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1: Uou, muito boa tarde pra você que está aqui na sintonia na Adore Mais FM. Isso mesmo, Elisângela Gomes daqui, você daí. Vamos juntos em mais um programa Adore Mais. Já adorou ele hoje? Ou ainda não? Se não ainda, fica com a gente que é esse momento que juntos vamos adorá-lo através de uma entrevista incrível que você que me acompanha todos os dias aqui sabe que nesse programa a gente vem trazendo grandes nomes, autoridades, celebridades, pessoas que fazem a diferença no mundo através dos seus dons, através dos seus talentos. E aí nesse momento aqui de entrevista interativo, inteligente, você cresce também. Até porque tudo que você não tem ainda é pelo que você não sabe. Pois é, e por falta do conhecimento, o que acontece com você? Perece, não é mesmo? Que bom que você está aqui. Seja muito bem-vindo, você do FM 102.1, do aplicativo Adore Mais FM, YouTube, Instagram, Facebook, Planeta Terra e Marte, Júpiter também. Porque agora, gente, estamos em todas as plataformas. Olha só, você que está no FM aqui 102.1, baixa agora aí o aplicativo da Adore Mais, que você vai ficar conectado com a gente 24 horas do seu dia. Por quê? Só se você quiser ter uma vida incrível. Se você é aquela pessoa que quer ter uma vida próspera e abundante, como promete na palavra, você mesmo que vai baixar o aplicativo. Esse é o conteúdo, essa é a entrega que nós temos aqui na família Adore Mais, com todos os programas, ministérios, igrejas relevantes que tem programação aqui, tudo para te ensinar sobre inteligência emocional, inteligência espiritual, inteligência financeira, para que a sua vida nunca mais seja a mesma, gente. Porque não tem como, né, você ter o novo, viver o novo de Deus apenas com coisas velhas que você aprendeu. É impossível. Então, seja muito bem-vindo. Eu, como CEO da família Adore Mais, é uma honra poder servi-los também nesse programa de entrevistas. Ó, e lá no meu Instagram, você quer conhecer um pouquinho mais do nosso trabalho, mais de 28 anos como executiva de negócios, para chegar até aqui. Então, eu quero muito que você aprenda um pouco mais sobre negócios com propósito. Tudo que você faz na vida tem um porquê. Se não está revelado para você, você precisa revelar hoje mesmo. Porque é essa a motivação do seu coração. É o que vai você fazer avançar ou parar no meio do caminho. Então a gente fala muito sobre isso. Negócios com propósito lá no meu Instagram. Me segue lá, Elisângela Gomes Aeli. Elisângela Gomes Aeli. Olha, nesse programa, gente, eu convido você todo dia a pensar um pouquinho, a refletir um pouquinho. E vamos juntos na mensagem de hoje. A forma que você se enxerga determina como você age. A forma que você se enxerga determina como você age. Você sabe que eu vejo muitas pessoas com potenciais absurdos de crescimento, de avanço, de ser representante de Deus aqui na Terra. Mas ela não conseguiu entender ainda na sua essência que ela é a imagem e semelhança do Criador. E aí ela age como fosse uma principiante do reino. Agora, quando você se enxerga com ousadia, quando você se enxerga da mesma forma que é o Deus grandioso que você serve, quando você se enxerga que você pode todas as coisas naquele que te fortalece, quando você se enxerga do mesmo tamanho daquele que te criou, ai, como é que serão as suas ações? No mínimo, serão de muita abundância, muita prosperidade. Então, a partir de hoje, avalie como você tem enxergado a si mesmo. Combinado? Lá no meu Instagram, Elisângela Gomes Aeli. Espero você para a gente passar mais tempo juntos. Gente, hoje o nosso convidado, ele tem multiformas, multitarefas, multiprofissões, multiatividades. Olha só, Que coisa incrível! Ele é pastor, ele é cantor, ele é compositor, escritor, instrumentista e outras cositas mais. Léo Fonseca, pastor, cantor, compositor, instrumentista, com quase 30 anos caminhando musicalmente na igreja. Ele tem 4 álbuns gravados e também singles e participações em outros álbuns. Fez conservatório de canto, piano, popular e erudito em Goiânia. Ao longo da sua caminhada, também foi tecladista e back vocal de Degman, Marques e Cris Duran. Atualmente, Léo Fonseca mora em São Paulo, ao lado da sua linda esposa, Rayane, e do filho, João Gabriel. Vamos receber ele então, minha gente, com aquela calorosa salva de palmas, Léo Fonseca!
2: Uou! Maravilha, obrigado, Elisângela. Boa tarde a todos os ouvintes, Adore Mais FM. Que alegria poder estar aqui. Eu tive alguns anos atrás, já tem um bom tempo, que eu passei aqui pelos estúdios, né? E agora voltando com novidades para compartilhar a todos os nossos ouvintes e um goiano que está se tornando um paulista.
1: Como que é isso? Goiano misturado com paulista? Bate esse nono, né?
2: É, sinu.
1: Goiano.
2: É, a gente tá aqui há 8 meses, né? De vez em quando a gente sente aquela saudade do piqui do Goiás, né?
1: É mesmo.
2: Aí tem que vir agora de encomenda, né? Quando nós vamos ou quando algum amigo tá vindo de Goiás, fala assim, traz o piqui,
1: traz,
2: né?
1: Traz o piqui.
2: Mas nós estamos aqui numa nova estação, vivendo assim um novo tempo que Deus tem nos proporcionado, tanto na nossa casa, né, como família, e ministerialmente também, para nós estar aqui em São Paulo. Geograficamente, para mim, né, fica muito bom. Para nós como casa, porque a gente tem servido a igreja no Brasil, viajado bastante, depois desse período de pandemia, né, que foi muito difícil para todos nós. Agora, graças a Deus, retomando as agendas, as atividades, né, cumprindo o propósito, o ID, pela nossa nação e até mesmo fora do Brasil. E morando aqui em São Paulo, a nossa logística facilitou muito.
1: Eu,
2: né?
1: Imagino. Guarulhos está aqui pertinho,
2: pertinho,
1: né?
2: Então facilita bastante.
1: Para ir e vir. Bom, você diz 8 meses, está quase nascendo, né, Léo?
2: É,
1: porque
2: nove meses.
1: Que chega a grande bênção, o tão esperado sonho.
2: Amém, amém.
1: Né? De toda mãe, de toda
2: profético
1: mulher.
2: Isso aí.
1: É profético. Recebe em nome de Jesus.
2: Amém.
1: Hoje a gente está falando aqui para mais de 25 milhões de habitantes do
2: meu
1: estado
2: Deus.
1: De São Paulo.
2: É muita gente, né?
1: É muita gente.
2: O meu pastor, né, o que está pastoreando a gente aqui em São Paulo, ele fala: Léo, São Paulo é uma nação. Se você vai perceber que se você focar e quiser ficar atendendo por um tempo, alguns meses, só aqui na Grande São Paulo, você consegue ir e voltar para casa, porque tem muitas cidades, né, na Grande São Paulo.
1: Tem.
2: E realmente, nos primeiros 6 meses, né, de agosto até dezembro, as minhas agendas foram concentradas praticamente na Grande São Paulo, Osasco, mais longe que foi Campinas, que deu ainda para voltar.
1: Olha,
2: né, muito rapidinho. Então,
1: só no raio Adore Mais tem 180 cidades.
2: Meu Deus, olha só, é muitas gente.
1: É muita gente, que lindo. Olha, você que está permitindo aí do carro, do transporte público, chegar a nossa voz, seja bem-vindo e saiba que foi ele que nos conectou hoje aqui.
2: Amém.
1: Verdade. É, porque grandes coisas tem o Senhor para você que está sintonizado aqui com a família Adore Mais. Gente, ele já chegou me dando um presente que eu amei. Você que me conhece sabe que eu amo um livro, né? Adoração com Propósito. Olha isso. Será que é uma mera coincidência? Ô, Léo, como que eu te chamo? De escritor, de pastor, de professor, de doutor?
2: Pode ser só Léo mesmo. Só o Léo. Eu sou o filho amado. Esse, o PR, né? O cantor, o compositor, isso é só pela graça de Deus mesmo. Mas eu quero mesmo servir e ser um canal de bênção, né? Essa é a minha oração todos os dias, né?
1: Você sabe, Léo, que um dos pilares, né, de você saber a sua identidade é entender que você não é a sua profissão.
2: Exatamente.
1: Né? Muitas
2: Verdade.
1: Pessoas falam, eu sou médico.
2: Sim.
1: Eu sou dentista. Eu sou pastor. Viu? No meu caso, eu sou empresária. Eu estou.
2: Estou, exatamente.
1: Né? Então, quando a gente coloca a nossa profissão como identidade, amanhã você pode estar fazendo outras coisas.
2: Outras coisas, exatamente.
1: Né? Eu já estive gerente de banco, eu já estive tantas outras tarefas.
2: Outras tarefas e outras atividades.
1: Outras atividades. Né? E isso é lindo quando você entende, né, que a sua identidade principal é ser filho amado
2: filho
1: de
2: amado.
1: Deus.
2: Eu sempre falo isso, sabe, Elisângela, por onde eu tenho passado, eu tenho trazido essa reflexão para a igreja, para os jovens, né? Eu ministro bastante também em conferência de jovens, e eu sempre falo, né, por onde eu passo, que o fazer é uma consequência, né? Antes de eu fazer, eu preciso ser. E para eu ser, eu preciso estar, né? Estar aos pés de Jesus, né? Porque quando eu estou com Ele, como Pedro, né? Quando Pedro diz para Jesus, tu és o Cristo, Filho do Deus vivo, né? E aí Jesus fala, e tu és Pedro, né? Quando a gente reconhece quem Jesus é, Jesus, Ele mostra para nós a nossa identidade. Então, a essência em Cristo é o âmago, né? É o principal, porque se eu sei quem eu sou, então o fazer é uma consequência daquilo que eu sou, né? Então,
1: uhum.
2: Igual você falou, e concordo plenamente, às vezes tem tantas pessoas preocupadas com os títulos, né? Com os rótulos, só que não é um rótulo que vai trazer a minha identidade, né? E definir quem eu sou. Assim como também os nossos erros não definem quem nós somos, né?
1: Uou.
2: Mas quem nós somos em Cristo, né? Isso é maravilhoso.
1: Uhum. Ô, Léo, e o que é adoração com propósito? Léo, conta aí para nossa audiência.
2: Então, vamos lá. Olha, esse livro é um livro muito especial para mim. Foi meu primeiro livro, né, que eu escrevi. Agora eu tô escrevendo meu terceiro livro. Porque eu escrevi um segundo livro que é um manual prático para a equipe de louvor, mas esse livro é um livro que é voltado para não só para a equipe de louvor, mas para toda a igreja, para todas as pessoas que querem entender um pouquinho mais sobre essa ferramenta, né? Essa disciplina espiritual que é a adoração. E eu começo já dizendo nesse livro que a adoração não é música, mas a música pode produzir adoração, né?
1: Uou! Fala de novo, repete.
2: Adoração não é música, mas a música ela pode produzir a adoração. Por quê? Porque a música é uma ferramenta que eu tenho para externar minha adoração. Mas a adoração ela não está restrita apenas à música, porque se fosse restrita apenas à música, imagina aquela pessoa que não canta, que não toca, ela ficaria fora, né, do hall de adoradores, né? Então, a Bíblia diz em João 4, né, Jesus fala que ele não está à procura de adoração, ele está à procura de verdadeiros adoradores. E é tão interessante que ele não fala está à procura de adoradores, mas de verdadeiros. Por quê? Porque existem os pseudo-adoradores, né? Nesse exato momento, Elisângela, aqui mesmo no Brasil, mas em várias partes do mundo, tem nesse momento pessoas adorando falsos deuses, porque falta conhecimento, né? Você começou falando sobre isso. O meu povo, a Bíblia diz, né? O meu povo perece por falta de conhecimento. E a adoração está totalmente ligada ao conhecimento, porque quando aquela mulher samaritana, tudo isso que eu estou falando está no meu livro, quando aquela mulher samaritana desperta aquele desejo de entender que aquele homem que estava em um diálogo com ela não era qualquer judeu, né, mas era o próprio Cristo, Jesus, depois que Jesus fala da vida dela, os olhos dela são despertados a ponto de agora ela olhar para ele e falar assim, eu vejo que tu és profeta. E a partir do momento que ela vê Jesus com outros olhos, desperta o interesse dela de saber aonde adorar. E aí Jesus vai e responde, não é onde, mas como.
1: Eita,
2: porque não é
1: glória.
2: No monte e não é em Jerusalém. Mas importa que os seus adoradores o adorem em espírito e em verdade. Então a adoração está ligada ao conhecimento de quem nós adoramos. Porque Jesus vira para ela e fala assim, vocês adoram o que vocês não conhecem, nós adoramos o que conhecemos. Então olha só, a adoração tem tudo a ver com aquilo que nós conhecemos. Se nós conhecemos um Deus verdadeiro, a nossa adoração ela vai ser autêntica, ela vai ser verdadeira. E aí eu faço uma conjectura com o Salmo 115, que diz, né? Não a nós, não a nós, só ao Senhor nós damos glória. Porque tem muitos que estão adorando deuses que têm olhos, mas não veem, têm boca, mas não fala, som nenhum sai da sua garganta, têm mãos, mas não apalpam. Aí começa a descrição falando desses deuses, que não pode fazer nada por nós. E no final de Salmo 115 fala assim, tornam-se semelhante a eles aqueles que o fazem e o adoram. Então nós tornamos semelhante ao Deus no qual nós adoramos. Se nós adoramos um Deus vivo, verdadeiro, a nossa adoração vai ser autêntica. E um Deus que é o Jeová Rafá, Jeová Jirê, o grande eu sou. Deus não tem problema com enfermidade, Deus não tem problema de saúde, Deus não tem problema financeiro. E se eu adoro esse Deus, eu me torno parecido com ele. Então é muito poderoso isso. Eu trago essa chave nesse livro para que as pessoas possam entender que não está restrito à música, por mais que você pode usar a música para adorar e expressar o teu coração. Mas eu costumo dizer, Elisângela, que a adoração tem os três R's. Para você que está ouvindo, olha só que legal. Quais são os três R's da adoração? Adoração é uma resposta relacional à revelação de quem Deus é. Então, quando eu tenho a revelação de quem Deus é, eu respondo a ele através de um relacionamento íntimo e pessoal. Isso é poderoso, né? Uhum. Então, uma resposta relacional à revelação de Deus. Por isso que os anjos estão ao redor do trono declarando: Santo, Santo é o Senhor. Porque uma das palavras, dos significados da palavra santo é beleza inigualável. Então, eu imagino os anjos olhando para o trono, vendo o Cordeiro Santo de Deus, Cristo ressurreto, à destra do Pai, ao olhar para ele, ver essa beleza inigualável, que o nosso Deus, o próprio Cristo ressurreto, ele é santo, poderoso. Então, o resplendor da glória de Deus faz com que eu venha me curvar e reconhecer a soberania e a grandeza dele. Isso é adoração, é eu reconhecer quem ele é através do meu coração.
1: Uou! Que lindo isso, né? Você sabe, Léo, que a psicologia ela vem definindo isso como um espelhamento.
2: Espelhamento.
1: Quando você admira algo,
2: sim.
1: Quando você olha para algo com ternura, adoração, dedicação, você começa a se parecer.
2: Uau.
1: Com aquilo.
2: Olha que poderoso, né? A psicologia já explica isso.
1: Já explica isso, ó. O que na palavra já tá. Quantos mil anos atrás? Então, olha só, minha gente. Você que tá ouvindo a gente aqui no 102.1, seja bem-vindo. A entrevista hoje é com o Léo Fonseca. Ele é cantor. Já ele pega o violão aqui, dá uma palhinha pra gente, da forma que ele adora.
2: Amém.
1: Né? E aí eu quero perguntar pra vocês: estamos nesse assunto, adoração com propósito. Como é que você tem adorado a Deus? Sabe, Léo, eu nessa estrada aí da vida, a gente estuda muito, lê muito.
2: Sim.
1: Existem várias formas, né, de adoração.
2: Sim.
1: A pessoa que tá ouvindo a gente aqui hoje, ela não canta. Qual é outras formas que
2: né?
1: Ela também pode adorar a Deus já hoje?
2: Sim.
1: Como?
2: De uma maneira muito prática, né? Eu até falo isso no meu livro prático, do manual prático para o time de louvor, né? Porque como eu ministro muito para músicos, mas isso não se restringe apenas a músicos. Então, olha uma dica legal para você que está ouvindo agora. Talvez você esteja no carro ou esteja em casa. Como que você pode adorar o Senhor a não ser com a música, né? Outras maneiras de adorar, de expressar o teu coração, Senhor, você reconhecendo ele. Por exemplo, eu trago dicas muito práticas. Você pode estar lá lavando a louça, lá na sua pia, na sua cozinha, declarando: Deus, tu és grande, tu és precioso. Quando você começa a trazer os atributos de Deus, de quem ele é para a sua vida, né? Deus, tu és santo, tu és o meu pastor, tu és digno, tu és justo. Quando você vai trazendo essas palavras, que são... O que é a palavra louvor? Louvor, na sua origem, é elogio. Então, quando você começa a elogiar quem Deus é... E eu quero abrir um parênteses aqui, ó. Deus não está no trono carente de elogios, tá? Ele é autossuficiente.
1: Pô, ele não precisa de elogiozinho para ficar melhor, não, Léo? Não.
2: Ele é completo em si mesmo, mas olha só, quem vai ser beneficiado em elogiar o Senhor e reconhecer quem ele é? Nós, como adoradores, porque nós vamos nos tornar parecidos com ele.
1: Espelhamento.
2: E o espelhamento, exatamente. Então, assim, o benefício é do céu para a terra, né? Não é da terra para o céu. Por mais que o Senhor, perto está o Senhor do coração quebrantado e contrito, né? O David Keelan, já há alguns anos, é um grande amigo, ministro, né? Reconhecido nacionalmente, internacionalmente. Já tive com ele alguns momentos em conferência. Ele sempre falava assim, ele tinha uma brincadeira que faz total sentido. Ele: imagine Jesus estar lá sentado no trono, trono, com os anjos querubins, com certeza os anjos ali ao redor, aquele coral lindo, impecável, né? Sem nenhuma desafinação. Mas quando ele ouve um som que vem lá da terra, de um coração quebrantado, e esse som não precisa ser apenas um som de canção, mas um som de palavras que ecoam do coração, aquele som sincero, reconhecendo quem ele é, o Senhor ele é capaz de deixar o seu alto e sublime trono para estar perto de um coração quebrantado e contrito. Você talvez esteja no carro agora dirigindo, você pode estar aí dirigindo, claro, com os olhos abertos.
1: Não feche o olho não, irmão. Feche não.
2: Não feche os olhos. Você declarando, né, ali, ó, enquanto está ali, talvez está um trânsito pesado, ao invés de você usar uma ferramenta que o diabo ama, que é a murmuração, utilize a ferramenta chamada adoração.
1: Adoração.
2: Né, reconheça quem ele é, o nosso Deus.
1: Ô, Léo, mas é muito mais fácil a gente olhar para o que está faltando.
2: Exatamente.
1: Reclamar.
2: Meu Deus,
1: o que está... O que eu estou precisando.
2: Sim,
1: né?
2: Sim.
1: Do que focar nos olhos do que eu já tenho.
2: Exatamente.
1: E aí parece que é automático o distanciamento.
2: Sim,
1: do Todo-Poderoso.
2: Do Todo-Poderoso. E é isso que você falou, é tão sério, né, que a gente vê na própria palavra, em Salmos 76, nós vemos Asaf, né? Asaf foi um grande ministro de adoração. E aí nesse salmo a gente vê Asaf reclamando por ver as pessoas ao seu redor que eram ímpias, pessoas que não tinham o compromisso que ele tinha, o envolvimento que ele tinha com a presença de Deus, que estavam prosperando, que estavam rompendo. E aí o versículo chega a dizer assim, no capítulo chega a dizer assim, ó, parece que até foi inútil eu conservar puro meu coração. Asaf dizendo isso. Só que aí, no decorrer do capítulo, a gente vai ver um versículo que fala assim, ó, até que eu entrei no santuário do Senhor e os meus olhos foram abertos.
1: Uou.
2: Então, quando ele entra nesse lugar chamado lugar secreto, presença de Deus, os olhos dele é descortinado, e aí Deus mostra pra ele qual que é o fim desses que ele tava tendo inveja, achando que tava melhor que ele. E aí ele se arrepende, ele fala, meu Deus, eu estou no melhor lugar que eu poderia estar, né? E muitas vezes a gente se encontra com o Asaf, né? A gente começa a olhar ao nosso redor e a gente vê as circunstâncias, e às vezes a gente vê o outro, a gente pensa assim, nossa, aquele famoso ditado, né? Parece que o jardim do outro tá mais verde do que o meu, né? E a gente fica reclamando pela ausência daquilo que ainda não temos, ao invés de termos gratidão por aquilo que Deus já nos deu, né? Eu acho que a gente tem que pegar o versículo do salmista Davi, que diz, Salmo 116, o que eu daria ao Senhor por todos os teus grandes feitos, por todos os teus benefícios, né?
1: Uhum.
2: O que eu posso te dar, Senhor, por tudo aquilo que o Senhor já me fez, já me deu?
1: Pois é. Olha, hoje o programa tá trabalhando princípios, hein,
2: amém,
1: minha gente?
2: Amém, amém.
1: Princípios que você levando pra sua vida toda, você
2: verdade.
1: Vai errar bem menos.
2: Verdade.
1: Olha só, ô Léo, se a gente voltasse no tempo aqui, né? Vamos lá. Lá pro Léo criança.
2: Oh, olha só.
1: O que você falaria pro Léo de 6 anos, 7 anos?
2: 6 anos, uau.
1: O que você ia falar pra ele?
2: Eu falaria pra ele, ó, graças a Deus eu posso dizer isso hoje. Eu falaria pra ele assim, Léo, valeu a pena. Tudo aquilo que você fez, tudo aquilo que o teu pai investiu na sua vida e você, mesmo com a sua idade, na sua pouca idade e imaturidade, às vezes não entendia muita coisa, mas hoje, o Léo de hoje é um reflexo, é um, como que eu posso dizer, um fruto de uma semente que foi plantada pelos meus pais lá atrás. Vou abrir um parêntese e explicar o porquê. Eu nasci num lar cristão e eu e a minha irmã mais nova que eu, 2 anos e meio, e nós somos uma casa de milagres, Elisângela, porque quando eu nasci com meu pulmão atrofiado. Os médicos não deu chance alguma para que eu permanecesse vivo. Por um parto conturbado, teve um erro médico, né, no parto, e foi aplicado uma medicação na minha mãe que ela adormeceu e o parto era normal. Então já estava passando a hora de eu nascer e eu bebi, né, na lei, né, meu bem, minha esposa é enfermeira, aquele líquido, né, da bolsa, é amniótico, né, eu inalei aquele líquido e aquilo entrou no meu pulmão e comprometeu o meu pulmão.
1: Uhum.
2: Quando eu nasci desacordado e os médicos falaram assim, olha, ele A princípio, quando eles olharam, não encontrou o batimento cardíaco, então achou que eu já estava de fato morto. E depois eles perceberam que meu coração então estava batendo, mas com a respiração muito ofegante. Eu fiquei numa incubadora e depois que eles fizeram um diagnóstico, perceberam que o meu pulmão tinha sido comprometido, ele estava atrofiado. E aí uma equipe no pós-parto com a minha mãe, eu em um outro lugar ali, numa incubadora, eu fui encaminhado para um outro hospital que tinha mais recursos, fiquei com um balão de oxigênio, um aparelho de oxigênio por 7 dias, o quadro clínico era crítico.
1: Meu Deus!
2: Mas no 7º dia, eu falo, o doutor Emanuel, aquele que é o médico dos médicos, ele entrou naquele quarto, ele soprou o seu fôlego de vida nas minhas narinas e ele restaurou meu pulmão por completo.
1: Meu Deus!
2: Então, eu sou um milagre de Deus. A minha irmã, que veio 2 anos e meio depois de mim, ela nasceu completamente cega. E aí, Deus foi trazendo visão para ela depois que ela nasceu. Né? Hoje ela enxerga ainda não 100%, mas ela já enxerga... O que ela enxerga hoje, ela faz as coisas que a gente não consegue explicar. A medicina não consegue entender. Hoje ela é casada, é pastora, junto com meu cunhado lá em Goiás. Tem uma filhinha linda, Isabel Helena. Então, a nossa vida é uma vida de milagres.
1: Meu Deus.
2: Então, eu falo assim, quando eu olho para o Léo de 6 anos, eu falo assim, meu Deus, como o Senhor me forjou, né, na dor, nas adversidades, nos desafios que a gente viveu, na enfermidade, em tudo, para que eu pudesse chegar mais forte aqui e poder ser um testemunho vivo. E eu fiz uma aliança com o Senhor, Elisângela. Assim,
1: qual foi a aliança?
2: Quanto fôlego de vida eu tiver, a minha canção, o meu testemunho, o meu louvor, será somente para engrandecer o nome do Senhor. E aí, fruto do meu testemunho, nasceu uma das minhas canções, que chama Autor da Vida. Que é uma canção que, inclusive, o Cris Duran gravou ela também. Né? Tem um outro grande amigo, ele é um ministro carismático, ele me pediu com muito carinho, Léo, você me permite gravar para eu poder compartilhar essa mensagem com os meus irmãos carismáticos? Eu, claro, você mantendo íntegro a letra dessa canção, que essa canção possa chegar também para a vida dos nossos irmãos ali, que chama Tony Alisson, também é conterrâneo lá de Goiás, ele também gravou essa canção. E essa canção tomou uma proporção que eu nunca imaginava, assim, né? Ela tem outras versões já em inglês, espanhol, até em italiano e no tupi-guarani, né, meu bem? Ela chegou numa tribo indígena.
1: Olha que maravilhoso.
2: Eu vi 2 índios cantando, mas
1: pra
2: eu não consegui.
1: Quem não tinha nem pulmão, né, Léo?
2: Então, o Senhor mudou a minha sorte.
1: Meu Deus, que coisa linda isso. Eu ia perguntar assim, bom, como é que foi o seu encontro com a música, né?
2: Mas... Ah, sim. O meu encontro com a... Foi realmente um investimento dos meus pais desde a nossa infância. Qual que eram os brinquedos que meu pai comprava pra gente? Era instrumento de brinquedo, era teclado de brinquedo, sanfoninha, guitarrinha, tudo de brinquedo. E aí, sabe qual que eram as nossas brincadeiras, Elisângela? Ah. Eu e minha irmã, a gente entrava pro quarto e falava assim, vamos brincar de cultinho?
1: Cultinho.
2: Aí a gente brincava de culto. A minha irmã não gostava muito de brincar de boneca, mas nessa hora, as bonecas, elas eram muito válidas, porque eram os membros e membras.
1: Ah.
2: Aí eu falo assim, ó, eu posso falar, às vezes eu falo pras crianças, quando eu fui ministrar pra criança, né? Assim, só pra dar um choque, né? Aí os meninos ficavam assim, mas você sabia que eu já brinquei de boneca? Os meninos ficavam assim, como assim? Não, calma, deixa eu explicar. Mas era um cultinho, as bonecas eram membras, todas elas na minha cabeça eram curadas, libertas, restauradas, transformadas, que eu empunhei as mãos sobre a cabeça das bonecas.
1: Olha isso, minha gente, tá vendo como nada é por acaso, né? Ô, Léo, que música que não pode faltar quando você vai suas apresentações?
2: Eu acho que essa que eu acabei de dizer.
1: Essa que você acabou de dizer.
2: Autor da Vida.
1: Autor da Vida.
2: Essa canção é maravilhosa.
1: Gente, ao vivo hoje aqui, o Léo Fonseca, nos estúdios da família Adore Mais. Estamos ao vivo também pelo YouTube, Adore Mais FM.
2: Maravilha.
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2: Essa canção está baseada em Salmo 139, no verso 16.

0: Aleluia, amado nosso.
1: É, o nosso autor, criador da nossa história.
0: Pois é, é por ele que a gente tá aqui, né? E esse povo aqui também. Ó, vamos mandar um abraço pra esse pessoal, o Marcelo, que entrevista incrível. Léo, como adquirir discernimento para distinguir as coisas que são de Deus das coisas que são do mundo? Boa, Marcelo.
1: Olha
0: que pergunta incrível.
1: Aham. Olha, é Marcelo?
0: Marcelo Ribeiro.
1: Marcelo, olha, é muito boa a sua pergunta. E essa pergunta ela vai encaixar muito com um versículo que eu amo, que é Salmo 25, no verso 12. O que que diz Salmo 25, 12? Diz assim: o homem que teme ao Senhor, o Senhor o instruirá o caminho que deve escolher. Então a instrução, o discernimento daquilo que nós precisamos... É, vou ou não vou, faço ou não faço, né? Isso são embates, né, diários que acontecem na nossa vida. É de Deus ou não é? Essa porta aberta, porque nem toda porta aberta é uma porta que é de Deus, né? A gente precisa realmente ter um discernimento, que às vezes a gente vê uma porta ali, uma oportunidade, a gente pensa assim, uau, é de Deus. A gente realmente precisa buscar o Senhor discernimento. E o que é o segredo para você ter o discernimento, a instrução? Temor do Senhor. Então, assim, uma vida temente ao Senhor vai te instruir, vai te mostrar o caminho, vai te apontar. Porque quando eu tô cheio de temor do Senhor, o Espírito Santo que habita dentro de nós, ele vai nos guiar a toda a verdade, ele vai nos mostrar, ele vai trazer luz. E duas maneiras que Deus pode falar conosco, que eu costumo dizer, é colocando paz ou tirando a paz. Né?
0: Fato.
1: Ele pode trazer paz diante daquilo ou tirando a paz. Sabe quando você tá assim, fala assim, olha... Eu estou incomodado, eu não estou sentindo paz. É, pode ser o próprio Deus também, tirando essa paz justamente como uma sinalização do Espírito Santo dentro de você. Sabe aquele sinal vermelho? Tum! Tipo, não vai, fica. Né? Então, realmente a gente ter esse ouvido sensível ao falar de Deus. Porque a gente percebe que Deus ele tem a sua multiforme graça, né, de se revelar e de falar conosco. Se você for ver assim, ó, na geração Abraão, Isaac e Jacó, para Abraão Deus mandou ir. Para Isaac, Deus mandou ficar. Fica nessa terra, não desça para o Egito. E para Jacó, volta.
0: Eita.
1: Então, o mesmo Deus de Abraão, Isaac e Jacó, foram três momentos diferentes. Para Abraão, vai, sai da sua terra, da sua parentela e vai para a terra que eu te mostrarei. Para Isaac, não desça do Egito, fica nessa terra. Tá seca, mas fica nela. E Isaac obedeceu, Abraão também obedeceu. E aí veio a resposta como consequência da obediência de Abraão, né? De Isaac, que ficou naquela terra e prosperou 100 vezes mais. E de Jacó, que voltou. Né? Deus falou para ele voltar, ele voltou. Então, peça a Deus, né, espírito de discernimento, porque Deus ele nos dá espírito de discernimento e o temor do Senhor nos traz isso.
0: Como que você adquire temor? Com a intimidade com ele.
1: Com a intimidade, isso mesmo.
0: É. Olha, a Bruna tá aqui. Que programa? Esse programa é uma bênção. Glória a Deus. Programa de Deus. Parabéns, Eli, pelo propósito lindo. Amém, Bruna. Vamos juntos. Tá aqui também Neurildo. Sou fã número um. Deus abençoe você,
1: ai,
0: Neurildo.
1: Ai, meu paizão.
0: Ah, é?
1: Esse
0: que legal.
1: É meu fã número um mesmo, ó.
0: É fã número um. Esse...
1: Beijo, paizão, pra você.
0: Olha aí, o que o senhor plantou a semente, onde é que frutificou?
1: Isso,
0: ó.
1: Mesmo.
0: Onde é que tá? Falando para 25 milhões de habitantes do estado de São Paulo aqui hoje.
1: Esse é um homem que eu honro mesmo, meu pai.
0: O Edmar tá perguntando aqui, Natan, como faço para compartilhar? Ajuda ele aí. Isso mesmo, você que tá aqui no YouTube, já respondeu? Muito bom. Esse time nosso é...
1: Eficiente,
0: é,
1: né?
0: Muito incrível, gente. Você que tá aqui no YouTube, ó, se você tá gostando dessa entrevista, clica aí nesse joinha e também compartilha. Quem sabe você também hoje pode ser ponte para abençoar aquela vida que estava precisando ouvir de Deus hoje aqui, com verdade, a história linda que o Léo tá contando. Esse programa, gente, vai ficar salvo lá no nosso canal do YouTube. Você que tá chegando agora aqui na nossa frequência 102.1, seja bem-vindo. Essa é a frequência certa, sim. Mas você quer entender um pouquinho mais? Vai ficar salvo lá no YouTube da Adore Mais, a história do Léo, que tá cantando não sei como, porque nasceu sem pulmão, viu, gente? Eu sei que aconteceu,
1: é um milagre.
0: A Bruna, um beijo, Bruna. A Sara pergunta assim, primeira elogia, que maravilha, esse programa é uma maravilha. Léo, o que você diz pra alguém que quer afastar o espírito de depressão? Boa,
1: uau.
0: Boa, Sara.
1: Muito bom, Sara. Ó, eu e minha esposa, nós fizemos duas escolas na Jocum, uma escola de adoração, lá em Curitiba. Nós moramos um ano em Curitiba. E uma escola chamada FMA, Fundamentos para o Ministério de Aconselhamento.
0: Uhum.
1: Então, foi um curso que, para nós, foi muito válido, né? A gente entender um pouquinho mais sobre os nossos sentimentos, as nossas emoções. E, Sara, eu sei, né? A própria Bíblia diz que nós somos um ser tridimensional, né? Nós somos espírito, nós habitamos em um corpo e nós temos uma alma. E é justamente na alma onde está mente, vontade e emoções. E a gente precisa realmente ter todo um cuidado e um zelo pela nossa alma. Porque por muito tempo, hoje eu vejo que a igreja avançou muito nisso. Por muito tempo, quando eu digo igreja de uma maneira geral, obviamente, a igreja, ela sempre tratava realmente cuidando do espírito, falando das coisas espirituais, né? Porque nós somos um ser espiritual, mas nós percebemos que por um tempo a igreja deixou muito de lado essa questão do cuidado da saúde emocional.
0: Sim.
1: Né? E aí, quando começou a surgir os coaches, às vezes até alguns pastores vieram assim batendo em cima, mas eu acredito muito que a igreja, ela pode ter esse equilíbrio e entender que a depressão não é coisa do diabo. Né? Porque às vezes as pessoas espiritualizam assim, ah, você tá com depressão, você não é convertido, não.
0: Tá orando pouco.
1: Tá orando pouco. E não tem nada a ver, sabe? Se você olhar para a história de muitos homens de Deus do passado, né? O próprio Charles Spurgeon foi um grande homem, né?
0: Sim.
1: Que ele sofreu uma depressão profunda. Então a gente sabe que a gente tem as nossas limitações. E eu quero dizer algo para você, ô Sara. Deus, ele não se impressiona com a nossa força, Deus não se impressiona com as nossas habilidades, e nem com os nossos títulos e nem com o nosso currículo, mas pelo contrário, a Bíblia diz que é na nossa fraqueza que ele aperfeiçoa o seu poder. Quando nós somos fracos, é aí que nós somos fortes. Então, como a gente pode vencer a depressão? Oração, obviamente, sim, mas eu quero aqui trazer uma dica daquilo que eu faço quinzenalmente. Inclusive, amanhã eu tenho uma sessão de terapia. Terapia, claro, com uma pessoa que você tem de confiança, né? Por indicação,
0: sim.
1: Alguém que você sabe que não vai te atrapalhar no processo. Mas é a terapia, porque muitas vezes a pessoa, quando ela passa pelo vale da depressão, o que ela precisa é ser ouvida, né? Ela ser acolhida, né? E uma da a base de um aconselhamento sólido, um aconselhamento saudável é empatia, acolhimento e respeito, né? Então, quando eu olho para o outro e eu tenho empatia com o outro, quando eu acolho o outro, né? Eu vejo o outro numa necessidade, eu não condeno ela por aquilo que ela está passando e não rotulo ela por um erro que talvez ela cometeu e que talvez agora levou ela a viver esse quadro depressivo. Pelo contrário, a gente precisa acolher, e hoje uma terapia, ela faz muito bem. Eu falo por mim mesmo, assim, de você trazer para fora as suas mazelas, né? A sua vulnerabilidade, as suas angústias, e isso vai te trazendo cura, porque o Senhor, ele quer realmente que a gente traz para fora tudo aquilo que está nos incomodando, nos trazendo tristeza, para que realmente a gente, estando vazio de tudo isso, ele possa nos encher com alegria. E Deus vai usar pessoas, né?
0: Sempre. Tanto para o que é bom, quanto para o que não é bom também.
1: Exatamente.
0: Você sabe, eu ouvi uma frase de um pastor dizendo uma vez, que ele disse assim: seja amigo da misericórdia, porque você nunca sabe quando vai precisar dela.
1: Não, é verdade, a gente já ouviu isso, né? É exatamente.
0: Porque você é aquele julgador de plantão.
1: Sim.
0: Né?
1: Nossa.
0: O irmão ali teve dificuldade com a família, ou sei lá o que aconteceu. Você é o primeiro a apontar o dedo.
1: Nossa.
0: Esquece que você
1: um dia
0: é um ser humano.
1: Você pode precisar, né?
0: Talvez não nessa área, mas em outra área. Né?
1: E é tão interessante, Elisângela, que a palavra misericórdia, né, vem de miseris cordia, que vem de cardium, né? Então, cardio, coração. Então, misericórdia é você colocar o seu coração na miséria do outro.
0: Olha aí.
1: Misericórdia.
0: Gente.
1: Você inclinar o seu coração na miséria do outro.
0: Uh-huh.
1: Né? Quando eu digo miséria, não tô falando a pessoa miserável, não. Tipo, você é nas mazelas, na dificuldade, né?
0: Você tem empatia, então, se colocar no lugar dela.
1: Exatamente. Você é como o bom samaritano.
0: Uh-huh. Meu Deus do céu. Ô, Léo, você já pensou em desistir, parar?
1: Olha, já, muitas vezes. Teve uma vez que eu me dei uma tristeza muito grande. Minha esposa está aqui como testemunha.
0: Ou ela tá aqui que... pra não te deixar mentir sozinha.
1: É, Yane. Misericórdia.
0: Misericórdia.
1: Acho que uns 3, 4 anos atrás, né, meu bem, que eu tive um problema na voz, né? É, eu tive um problema na voz que me deu um cisto. Inclusive, eu, morando em Goiás, eu fiz tratamento, né? Lembra que eu vim pra São Paulo. E aí, aquilo me deixou muito, assim, desanimado. Eu pensava assim, nossa, será que eu não vou, né, conseguir cantar? Porque quando eu cantava, já ficava rouco, com muita facilidade, assim. E aí eu falava assim, mas eu não tô fazendo mau uso da voz, né? Mas aí depois que eu fui perceber que era um cisto mesmo. E aí fiz o tratamento e o Senhor curou completamente.
0: Aleluia.
1: E nesse período eu fiquei muito desanimado. Eu pensei assim, ah, eu não vou mais mexer com música, não vou mais viajar. Mas foi um momento, assim, esse foi um dos momentos. Teve outros momentos também.
0: O que você fez?
1: Né, que,
0: quando esse momento chegou, o que você fez?
1: Olha...
0: Uma dica prática aqui.
1: Uma dica prática. Eu trouxe pra fora, né, assim... Eu tenho uma rede de apoio muito, muito boa, né? Os meus pais é uma base, assim, que eu tenho pra minha vida, além da minha esposa e outros amigos mais próximos, né? Onde eu trouxe pra mesa, sabe? Tipo assim, olha, eu acho que eu não quero... Porque eu sou um jurista, deixa eu só abrir um parênteses. Eu sou formado em Direito.
0: É nada.
1: Eu passei no concurso público em quarto lugar pra trabalhar no Juizado de Menores.
0: Olha,
1: e eu abri
0: isso.
1: Mão de tudo por uma convicção de um chamado. E aí, quando eu fiquei balançado...
0: Você tem que pôr isso no seu...
1: Eu tenho que colocar isso,
0: seu
1: verdade,
0: currículo,
1: verdade.
0: Viu? Aqui. Isso é um ponto muito importante.
1: Porque realmente foi algo que... foi legítimo, né? Por exemplo, eu passei no concurso público, até hoje eu tenho amigos, colegas de faculdade, falam, você é louco, como que você deixou uma carreira promissora para poder viver de música, mas pessoas que não entendem o propósito, né? Só que em algum momento, quando eu tava assim, bem vulnerável, como foi a sua pergunta, que eu tava igual a Azaf, tipo assim, ó, parece que foi inútil conservar puro meu coração.
0: Porque cantei a vida inteira pro Senhor e agora acontece isso.
1: Em algum momento eu pensei assim, eu poderia ter ficado lá naquele concurso público, sabe aquela coisa assim que você pensa assim,
0: sim.
1: Ó, eu acho que eu fiz a escolha errada.
0: Uh-huh.
1: E aí eu trouxe isso pra mesa e a rede de apoio, Léo, não, isso é só um momento, isso é algo passageiro. O seu propósito tá muito claro. E aí me apontando de volta pro meu destino, sabe, pro meu alvo. Recalculando, eu falo que tem pessoas que Deus usa na nossa vida para ser o nosso prumo divino.
0: Uhum.
1: Opa, vamos voltar para sua origem.
0: Ó, você que tá ouvindo a gente aí, quem são as pessoas que você tem de apoio? Qual é a sua rede de apoio?
1: Uau.
0: E sim. Quem é aquela pessoa que no momento difícil, que no dia mal, você corre para ela? Isso é muito importante. Se você hoje não tá conseguindo enxergar, tá vendo? Você precisa olhar para isso.
1: Sim.
0: E também ser o amigo, alguém que quando ela estiver no momento difícil, ela lembrar de você.
1: Verdade.
0: Lembrar do seu nome para que você a ajude nesse momento difícil.
1: Uau, olha, isso que você falou é tão interessante, porque assim, ó, você já viu quando a gente usa a expressão, por exemplo, você chegou aqui e a gente fala assim, ó, graças a Deus que a Elisângela chegou. Eu tava lendo um livro e falando assim, ó, quando alguém fala pra você, graças a Deus que o Léo chegou, graças a Deus que o Nathan chegou, você tem que agradecer, não no sentido, tipo assim, ai meu Deus, o que que ela quer comigo, né?
0: O que que ela quer comigo?
1: Ó, já falou, graças a Deus que eu cheguei, alguma coisa, né?
0: Que tem.
1: Tá com interesse. Não, olha pro ponto positivo, você tem graça, você tem favor.
0: Uh-huh.
1: Então, se a pessoa falou isso, é porque você tem algo que possa ajudá-la,
0: ajudar.
1: Né? Algo que tem dentro de você que
0: é
1: tá transbordando,
0: aí.
1: Que você pode ajudar o outro, né?
0: Uou. Ó, ô Léo, tem muita gente aqui, ó. A Mark Fernandes, estou aqui, meu amigo, pastor, te assistindo com café.
1: Oh, que maravilha.
0: Tem. Ih, quanta gente linda aqui, o Anderson.

0: Uau! Nossa, essa é uma pergunta forte, né? Profundo, porque é o que Deus tem falado tanto comigo, né? Sobre legado, né? E eu sempre tenho tentado construir isso em Deus. Eu falo, Deus, quando chegar o meu dia, né, de partir, eu quero que as pessoas lembrem de mim como um homem de Deus, né? Um homem que foi... que teve o caráter de Cristo, sabe? Que tentou acertar em tudo, de realmente cuidar da minha casa, da minha família, de ser um bom pai, um bom esposo. Porque eu falo isso antes mesmo de qualquer sucesso ministerial, né? Porque o que adianta a gente ter um sucesso ministerial e um fracasso dentro de casa,
1: pois
0: da família, né? Então eu quero que as pessoas olhem pra mim e digam, poxa, o Léo é um exemplo de alguém que perseverou, né? Que buscou... ter a sua casa, a sua família como seu primeiro ministério, de cuidar, né, dos seus, e a partir disso ser só uma extensão, e que as pessoas
1: muito
0: possam olhar para mim e dizer, eu tenho boas memórias do Léo.
1: Muito bom, Léo, considerações finais, ó, o Elton subiu aquela música, quando ele sobe a música,
0: uau,
1: é pra acabar,
0: tá,
1: entendeu?
0: Finalizando, né? Então vamos lá. Primeiro eu quero agradecer pela oportunidade de estar aqui, muito obrigado, Elisângela, Adore Mais FM, e deixar com você Salmo 25:14. A intimidade do Senhor é para aqueles que o temem, aos quais ele dará a conhecer a sua aliança. Busca o Senhor, tenha intimidade com ele, porque ele vai revelar os segredos do coração dele ao teu coração.
1: Aleluia! Léo Fonseca, minha gente, no bate-papo de hoje aqui, no quadro Essa é Minha História. Léo, gratidão, que Deus continue te abençoando,
0: amém,
1: te levando em lugares muito mais altos. Você,
0: amém,
1: sua família, a Rayane tá com a gente aqui no estúdio.
0: Maravilha.
1: Que o Espírito de Deus realmente conduza no caminho que eles têm para você, que é muito mais além do que vocês já imaginaram.
0: Amém. Eu posso deixar só o meu Instagram?
1: Com certeza.
0: Ó, para fechar, você que quer acompanhar o nosso ministério, @leofonsecamusic, esse é o meu Instagram. Eu uso mais é o Instagram mesmo, então você pode me acompanhar por lá. E nós temos uma lojinha também, que é o @cafedelucas10.27, que é uma lojinha que nós temos, e muito em breve a rádio vai fazer uma promoção legal aí.
1: Ai,
0: surpresa.
1: Mesmo, a gente esqueceu. Gente, acompanha lá no Instagram. 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
0: É isso aí.
1: Léo, gratidão.
0: Eu que agradeço. Até a próxima.
1: Acabou, gente. Fica com a gente ainda. Tem muito de Deus pra você. Lá no canal do YouTube, você que tá no canal do YouTube, eu vou fazer um bate-bola com o Léo. Então, você que quer continuar um pouquinho com a gente, bora pro Adore Mais FM no canal do YouTube. E você que tá aqui no FM, Deus abençoe você. Todos os dias estamos às 14 horas lá no meu Instagram, Elisângela Gomes, a Eli. Espero você para Negócios com Propósito. Um beijo no seu coração. Tchau, gente.
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1: Sejam todos muito bem-vindos em mais uma série do nosso programa Negócios com Propósito, aqui na Adore Mais FM. Você que está no YouTube, no Facebook, no Instagram, sejam bem-vindos. Você do aplicativo, do nosso aplicativo que já foi baixado em mais de 20 países, para todo mundo ficar conectado aqui com a nossa programação aqui no rádio no estado de São Paulo. São mais de 25 milhões de habitantes que estão ouvindo o nosso programa, onde a nossa voz está chegando. Então você que está me permitindo ser a sua companhia hoje no seu carro, no transporte público, seja bem-vindo. E você que não me conhece, gente, eu sou CEO da família Adore Mais, estou CEO da família Adore Mais, e para mim é uma honra servi-los nesse programa também. Aliás, já são mais de 28 anos que eu empreendo, então para mim compartilhar todos esses ensinamentos, tudo que eu aprendi em treinamentos, em cursos e tudo, para mim é uma honra compartilhar com vocês, porque você não precisa muitas vezes passar pelos desafios e os erros que eu passei, que eu cometi. E como que a gente consegue isso? Aprendemos. Quando nós temos disponibilidade de aprender. Isso mesmo, então... Olha só, o nosso tema de hoje, as 5 chaves básicas de sucesso da Disney. Gente, eu vim para uma imersão, para um treinamento, é um mastermind. O que, que é isso? Mentes grandes, brilhantes, é um grupo de empresários do Rota Mind também, onde nós estamos passando alguns dias em treinamentos, indo em algumas empresas, conhecer alguns negócios, porque cada empresa, cada negócio, eles têm o seu diferencial, né? E aqui em Negócio com Propósito, eu sempre trago para vocês e divido com vocês tudo aquilo que valeu muito para mim e nos meus negócios. E você sabia que tudo aquilo que você tem hoje, aquilo que você faz hoje, o seu resultado de hoje, é pelo que você aprendeu até aqui. Para você ir para o próximo nível, para você avançar, é tudo aquilo que você ainda precisa aprender, desenvolver. Porque o seu conhecimento, o nosso conhecimento, ele muitas vezes pode ser limitado. E aí o que, que você faz? Investe em lugares, investe em experiências, investe em pessoas. Por quê? É dessa forma que você vai evoluir. É dessa maneira que você vai avançar e gerar novos resultados. É através de pessoas, lugares e experiências. E eu estive até agora em 4 lugares que já marcaram a minha vida. Eu já posso voltar para o Brasil... Porque realmente eu tive vários insights, e o mais interessante é que quando você muda o seu ambiente, você ativa a sua criatividade. Você não vai ter novas ideias estando no mesmo ambiente. Por quê? O ambiente, ele nos molda. O ambiente, ele nos modela. E aí, você tá naquela zona de conforto, não trazendo o seu cérebro, a sua mente para ativar, para gerar criatividade. Tem grandes mestres nos orienta quando você está no meio de um problema, quando você está no meio de uma dificuldade, sai desse lugar, sai desse ambiente, vai para uma praia ou vai dar uma volta, vai, mesmo que você não tenha tempo de ir, como eu fiz, ir para o outro lado do mundo, fazer uma viagem, fazer um treinamento com outros empresários, mas você precisa sair desse ambiente, porque é onde vai oxigenar a sua mente. E quem sabe o Espírito Santo, ele tem mais liberdade para falar com você. Porque é na calmaria que o Espírito Santo, ele costuma falar. Aliás, você costuma ouvir. Falar, ele está falando o tempo inteiro. Vai de como você está ouvindo ele. Olha, gente, eu escuto o Espírito Santo na calmaria. Eu escuto o Espírito Santo quando eu estou no meu momento... de solitude, que é onde eu estou comigo mesma. No meio de outras pessoas, no meio de barulho, é muito difícil você ouvir a voz do Espírito Santo. E quando você empreende, uma coisa é certa, são muitos desafios. E se você que não empreende ainda, olha, e tem esse desejo, você vai precisar de algumas chaves para você começar nesse processo, porque é um processo. E no meu Instagram, Elisângela Gomes Aeli, eu até gravei um vídeo de uma pergunta que chegou de conselhos para quem quer começar a empreender. Então tá lá no meu Instagram, Elisângela Gomes Aeli. Ali no feed eu trago 4 chaves para você que quer começar a empreender. E percebe que o mundo, ele se movimenta pelos empreendedores. Então, olha só, minha gente, essa experiência aqui nos Estados Unidos tem sido para mim um renovo na minha inteligência. E você já vai entender tudo que eu tô falando nesse programa aqui. Então, você que tá aqui no rádio, no 102.1, seja bem-vindo. Você que não me segue ainda, isso dá um azar, viu, gente? Dá um azar danado. Por quê? Porque você tá simplesmente deixando de aprender. E tudo que eu conquistei na vida, todos os lugares que eu já conheci, todos os treinamentos que eu fiz, foi porque a minha sede do conhecimento e de aprender sempre nunca parou. Então, olha só, nós estivemos na NASA, onde fizemos um tour ali nos bastidores de toda a construção, né? Tem um museu ali, onde são várias experiências que a gente tem. Mas uma coisa que me marcou demais foi o Kennedy, que foi o fundador disso. Ele disse o seguinte, a frase, nós escolhemos ir para a Lua. Então imagina, quantos anos atrás a gente está falando e já se falava em decisão e escolhas. Você tem escolhido o quê? O Kennedy, ele escolhe ir para a Lua. E tem como, minha gente, uma pessoa com um projeto tão ousado mandar um foguete para lá sozinho? Não tem. Uma equipe absurda, absurda. E ali, olha só que interessante, o poder de um líder, né? Que ele não só teve essa visão, esse desejo, esse sonho, como ele impulsionou um país inteiro, uma nação inteira. No dia do primeiro foguete a subir para a Lua, parou o Brasil, todo mundo assistindo, para ver o feito que ele tinha ali realizado. Foram muitas tentativas que não deram certo. Foram muitas tentativas frustradas. Muitas tentativas que ficou a experiência de como não fazer. Então percebe que toda vez que você vai desenvolver algo, você tem que testar. E você tem que saber que pode não dar certo, mas a única coisa que tem que funcionar é a sua persistência para que aquilo se realize. E aí sim, você entra para a história. Olha só como um líder faz quando ele de fato entende. Foi perguntado ali para um faxineiro, né, uma pessoa que estava limpando lá, o que você faz aqui? Ele, olha, eu tô ajudando a levar o homem para a Lua. Ele não disse, eu tô aqui para limpar o chão. Não. Ele respondeu, eu estou aqui ajudando a levar o homem para a Lua. Gente, olha isso. É claro que todas as funções, quando envolve um sonho, todas as funções, quando envolve um projeto tão desafiador como esse, quando envolve um sonho, quando envolve tudo isso, é necessário de muitas pessoas, não é? E cada um com a sua função, para que o todo aconteça. Porém, todos precisam estar na mesma visão. Todos precisam estar no mesmo objetivo. E qual que era o sonho? Levar o homem para a Lua. Então, poderoso isso. Você aí com a sua vida, com a sua família, como é que você tem liderado? Todos fazem parte do seu sonho? Eles entenderam com clareza o porquê você está fazendo aquilo? Olha só, eu estou aqui do outro lado do mundo, meu time está no Brasil, na Avenida Paulista, me ajudando a transmitir esse programa e cuidando de tudo lá. Por quê? Porque eles entenderam que o que nós fazemos, e eles fazem parte de transformar vidas, transformar pessoas, fazendo com que a palavra de Deus chegue mais longe. Então, o nosso objetivo hoje é alcançar você, é chegar até você e dizer que sim, você pode ir mais longe. E a base disso é a palavra de Deus. O pilar disso, o pilar desse negócio com propósito que eu desenvolvi, é você ter os princípios cristãos na sua vida e no seu negócio. Para que de fato, quando você chegar lá nesse sonho, quando você chegar lá nesse objetivo, e aí eu não sei qual que é o seu, mas quando você chegar inteiro, você chegar honrando o nome de Deus, você chegar levando as boas novas, porque você, onde você estiver, você é boca de Deus. O seu negócio, ele é boca de Deus. Quantas pessoas você acessa aí no seu dia a dia que eu não acesso, ou eu acesso do meu dia a dia que você não vai acessar, porque você não está nesse ambiente. Então, onde Deus nos coloca é para que ele nos use. Nos use de acordo com aquela, com a estrutura que nós temos. Então, acredite que você está hoje onde você deveria estar. E se você não está feliz e realizado 100%, é porque você não desenvolveu a sua inteligência ainda. E é nesse lugar que você vai aprender. É nesse lugar que você vai entender as promessas de Deus. E é sempre na dificuldade que Deus quer nos moldar. Porque parece que quando está tudo bem, a gente não olha para o que tem que aprender. Quando está tudo bem, parece que a gente não olha aquilo que temos que aprender e não traz aquele momento de reflexão. Está tudo funcionando, não é mesmo? Então, se hoje você não está realizado fazendo o que você está fazendo, dá uma olhadinha e aprenda nesse lugar o que Deus quer que você desenvolva. Porque se você não aprender, se você não resolver, vai voltar até você descobrir, até você aprender. Então, perceba que não tem como um negócio de alto valor, uma pessoa de alto valor, sem esse desenvolvimento. E olha só, o segredo, né, ali da NASA, do Kennedy, primeiro, ele escolheu que levaria o homem para a Lua, e ele decidiu. E ainda nessa década, ele fala assim, nós vamos levar o homem para a Lua. Escolhemos levar o homem para a Lua nessa década, pois prazo. Olha só, você que está aqui comigo no programa toda semana, aprende muito sobre objetivos e metas, né? Você precisa saber onde você está indo para você chegar. Então tem que ter número, tem que ser calculado, tem que ser mensurável esse objetivo. Então, ele disse, nós escolhemos ir para a Lua nessa década. Olha que poderoso isso, gente. Aí você fala assim, ah, eu vou fazer tal coisa, tá bom. Quando? Até quando? Qual que é a data? Qual que é o prazo? Isso é muito importante. Então, ele escolheu, ele decidiu, ele foi ousado. Pensa você, meu Deus do céu. Numa época onde não tinha internet. E ele teve muita coragem. Então, todas as pessoas que entraram para a história foi porque ela estava alicerçada no pilar coragem. Independente da situação, independente do cenário, a coragem de avançar, a coragem de não voltar para trás. Não tem como voltar para frente, né, gente? A coragem estava ali, em primeiro lugar. Também fomos na NBA, gente, assistir o jogo e conhecer todos os bastidores do jogo. Entramos lá na quadra, coisa linda. Ali, um lugar onde saíram grandes nomes do esporte que o mundo inteiro conhece. Mas sabe o que me chamou a atenção? É que, assim, claro que o objetivo principal ali é o jogo, né? É o jogo. Orlando e Chicago. Só que nos intervalos, tem vários intervalos, né? O basquete. tinha muito entretenimento, muito envolvimento. Então, na hora do intervalo, entrava pessoas ali com banda tocando, os bonecos, jogos, várias, assim, uma moto toda brilhosa, rodando. Pra quê? Fazendo um show pra entreter, pra trazer a conexão, pra não deixar quem tava assistindo o jogo desconectar e sair dali, ou ficar no celular. Então, assim, olha só, no seu negócio, você, depois que oferece o serviço principal, você deixa o seu cliente pra lá? Ou você ainda mantém contato, você faz o famoso pós-venda, você não permite que ele se distraia no segmento? Então, poderoso demais isso, né, gente? Então, sempre o cliente, a pessoa, ela é o mais importante. Todo negócio, pessoas. Lembra disso, sempre, pessoas, pessoas. Então, tudo que for para você atrair essa atenção, chamar essa atenção, deixar ele conectado com você, com o seu negócio, faça. Porque senão, o concorrente vai fazer. Você pode perder a atenção do seu cliente para outros lugares. E aí, trazê-lo de volta vai ser um desafio, um outro desafio. Olha só outra terceira experiência que a gente teve aqui nesse Mastermind Mordomos e no Rota Mind. Foi uma palestra de um grande empresário, muito bem sucedido, aqui nos Estados Unidos. Ele está aqui há muitos anos e tem vários negócios. Tem loja de esporte, restaurante, empresa de açaí. E aí, quando ele fala, né, das dificuldades que é de você montar um business, um negócio num outro país, a gente até fica meio preocupado, porque quando você tem um negócio e ama o que faz, você quer expandir isso para o mundo inteiro. Quando você é um empresário de visão, você quer expandir para o mundo e você precisa crescer. Agora, uma coisa é certa, em todos os lugares vai ser difícil. Em todos os lugares terão desafios. Em todos. Eu ouço muito, Eli, eu vou embora do Brasil, eu vou levar meu negócio para outros lugares, para outros países, achando que vai ser mais fácil. Algumas coisas podem sim ser mais fáceis por causa da cultura, dependendo do seu negócio. Agora, em ser difícil, em ser desafiador ou não, em todos os lugares vai ser. Então, olha só, eu não sei, de repente você tem pensado em desistir aí do que Deus colocou na sua mão, achando que fazendo outra coisa vai ser mais fácil. Não se engane, não será, não será. Porque na palavra já diz, né, que nós teríamos aflições o tempo todo, mas era para ter bom ânimo, que se ele venceu, nós também venceríamos. Então, presta atenção, porque parece que a grama do vizinho, ela é sempre mais verde. Não é não. Cuidado, você só vê o palco, você não está vendo os bastidores. E no digital, né, a internet, só tem mostrado o que quer ser mostrado. Então, você mostra aquilo que você quer que as pessoas vejam e não o que de fato é. Se você que está comigo aqui na Adore Mais FM, no programa Negócios com Propósito, na 102.1, ou você que está aqui no Instagram, Elisângela Gomes Aeli, no TikTok, no YouTube, você que está aqui comigo hoje, nesse programa, saiba que Deus tem muito mais para você. Saiba que os desafios, eles só estão começando. Agora, você não pode se iludir achando que vai ser tudo mil maravilha. Porque você me vê aqui nos Estados Unidos ou vê tantos outros influencers, pessoas que influenciam a sua vida, que você admira, que você segue, que você se inspira. Talvez você imagine, não, é tudo tranquilo. Se ela conseguiu, eu também consigo. É claro que você consegue. É claro que você consegue. Mas uma coisa você tem que ter certeza. Quais foram e quais são os desafios que a Eli enfrenta todos os dias? Quando você traz isso para a sua realidade, essa verdade absoluta, você está sendo real. E aí sim, vai ser possível. Você é especialista do seu negócio, quantos anos você está nele? Do meu, eu estou com 16 anos, há quanto tempo na comunicação, gente? Tem desafios, talvez o preparo seja um pouquinho maior, mas não se iluda que vai ser fácil, porque não vai. E olha, eu sempre admirei esse empresário da palestra que eu ouvi, né, aqui. Poxa, ele foi um desbravador e tal, e hoje ele abriu um pouco das dificuldades que foram. Eu olhei e falei, meu Deus, acho que meu negócio eu não tenho tanta dificuldade. Percebe? Então, também, a gente está numa fase aqui, é o Thanksgiving. Inclusive, hoje está tudo fechado, os outlets, está tudo fechado. Por quê? É um momento onde você agradece por tudo aquilo que você já recebeu. Então, hoje, eu quero convidar você a agradecer a Deus por tudo que você já viveu, por tudo aquilo que você já recebeu na sua vida. Que muitas vezes você quer mais e tá certo, tem que querer mesmo. Só que sem esquecer de tudo aquilo que você já tem. Tudo aquilo que Deus já te deu, para tudo para agradecer. Pode ser hoje, pode ser hoje. Então, agradece, agradece aí junto comigo. Obrigado, Senhor, pelo dia. Obrigado, Senhor, pelos nossos negócios, pela nossa família, por tudo aquilo de oportunidade que o Senhor nos dá. Também obrigado, Senhor, porque tudo aquilo que nós não sabemos ainda, nós vamos encontrar a resposta. Porque quando temos Deus, quando temos o Senhor conosco, sabemos que a vitória já é certa no nome de Jesus. Então recebe hoje aí, de onde você estiver me ouvindo, o novo fôlego para você continuar indo em busca das suas respostas. E aí quando você tem esse momento, tem esse sentimento de gratidão, acontece como o que acontece com a Disney. Né? E o nosso programa hoje aqui, eu trouxe o tema As 5 Chaves Básicas do Sucesso da Disney. Gente, realmente o foco deles é voltado ao encantamento, a mostrar que é o melhor lugar do mundo. E qual que é o sonho de toda criança, até de todo adulto? É conhecer a Disney, não é? Parece que quando você chega na Disney, não tem problema. É o melhor lugar do mundo. Por quê? Eles estão intencionados a te gerar essa experiência. Eles estão intencionados a fazer você se sentir realmente no melhor lugar do mundo. Então, olha só que poderoso. Nessa palestra, o que a gente aprendeu muito foi sobre ali as chaves, né, o que torna a Disney conhecida no mundo inteiro, um lugar onde todo mundo quer vir, investe muito, muita grana, porque eu penso uma família de 5 pessoas, o dólar a quase R$6, não é brincadeira. Mas ela faz ali um pai de família para poder realizar isso. Toda vez, qualquer pessoa que entra no parque, em todos eles, os funcionários recebem como? Olhando nos olhos e sorrindo. Então você entra no parque, tem qualquer funcionário, ele vai olhar nos seus olhos e vai dar um sorriso, vai dar um aceno. Olha só que aconchego, como se eles já estivessem te esperando. Então, isso é algo que marca demais, demais. E olha só, das 5 chaves básicas da Disney, primeira é a segurança. A primeira é a segurança. Tem sinalização, gente, para tudo quanto é lado. Para tudo quanto é lado. Como é que tá a segurança do seu negócio? Você tem cuidado, não só com o seu espaço físico, mas também ter ali um caixa para a segurança do seu negócio. Você está preocupado com o faturamento, mas para isso você vai precisar de ter um caixa na sua empresa. Os seus colaboradores, eles estão num lugar seguro? É um lugar seguro onde eles trabalham? Olha só, gente, na Disney, o que eles trazem, né, muito, é que, exemplo, se cai ali um copo de água, chega um funcionário, ele fica em pé, com as perninhas assim, em cima daquele lugar que tá molhado, para ninguém passar e chama um funcionário. Enquanto não vem, ele não sai dali. Por quê? Para que nenhum outra pessoa passe ali, escorrega e caia. Então, olha só, o item 1 que é a primeira chave, segurança acima de tudo. Quando você tem essa segurança, essa preocupação, torna o seu negócio muito valorizado. A cortesia, todos são muito cordiais. Meu Deus, como parece que essas pessoas são extremamente educadas. Então, se você nunca foi à Disney, vale muito essa experiência, porque você vê, de fato, um mundo encantado, mágico. É, não tem problemas? É, de novo, claro que tem. Você for nos bastidores, você vai ver vários erros. Agora, quando vem pro show, quando vem pra fora, quando vem pra frente, aí não. Aí é o espetáculo. E aí eu quero chamar a sua atenção, você que tem dificuldades. Deixa lá no quarto essas dificuldades, esse momento difícil, esse momento triste, e traga a sua melhor versão. Por quê? Quando você traz o seu sorriso, quando você traz a sua motivação, mesmo que não esteja andando tudo como você gostaria, você está atraindo só o melhor de outras pessoas, do mercado, do business, do segmento. Ninguém precisa saber das dores que você está enfrentando. Não! Muitas vezes, quem souber vai até atrapalhar. Isso é sabedoria. Sabedoria. Não permita. Porque, ah, Eli, eu preciso me abrir com um especialista da área. Você precisa se abrir com especialistas. Então, aquilo que as pessoas, elas podem atrapalhar e deixar pior, não traz, não. Traz só o que é melhor pra fora e faz o mundo do outro, de fato, ser incrível e brilhante, trazendo uma esperança. É, e é assim que a Disney funciona. Inclusão. A terceira chave básica da Disney. Pois é, você quando vê o Mickey, parece que ele é seu irmão, a Minnie. Você quer tirar foto, aí ele brinca, te abraça. Inclusão, você tá ali como se fizesse parte daquele negócio. O show acontece, quatro. Show, show. O tempo todo, tempo todo, tempo todo. E a eficiência, sim. Eles decidiram fazer um negócio bem feito. E são eficientes. Como é que tá aí a sua vida? Sua saúde? Você tá sendo eficiente na sua saúde? Você tá sendo eficiente nos seus negócios? Na sua empresa? Então essas chaves, segurança, cortesia, inclusão, o show incrível e a eficiência tá sendo presente aí na sua vida? Ou não? Hã? Olha aí, ó. Estamos treinando o inglês, tá ouvindo aí? Tô num lugar aqui, parei para fazer o programa para vocês. Então, gente, pensa nisso. É, porque quando você tem o foco verdadeiro em honrar o nome de Deus, quando você tem o objetivo da sua vida ser palco para boas novas, os seus negócios serem palcos de boas novas, da mensagem chegar mais longe, do reino de Deus se fazer presente, você entende que você tem que frutificar onde você foi colocado. Então, olha só, a gente está caminhando para o final do nosso programa Negócios com Propósito aqui dos Estados Unidos, onde eu vim para um treinamento, uma imersão no Mastermind e no Rotamind com outros empresários. E tá sendo muito precioso. E por que que eu tô contando isso pra você? Por que que eu reservei esse programa pra falar disso? Pra incentivar você a focar em pessoas, lugares e experiências. Porque é assim que você cresce. É assim que você anda um passo a mais. Não se conforme. Não se conforme. Como diz na palavra. Renovação da mente. Renova a sua mente. Renova com pessoas, com novos lugares e experiência. Combinado, minha gente? Eu vou continuar aqui respondendo perguntas no meu Instagram. Elisângela Gomes, a Eli. Elisângela Gomes, a Eli. Você que está aqui no rádio, obrigado pela sua companhia. Continua com a gente, porque tem muito de Deus para você ainda. Gente, olha só eu esquecendo do nosso evento Mais Transformação, onde a gente vai ativar aí o seu poder para que você gere novos resultados. 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Vai ser um evento presencial aqui na Avenida Paulista, na Adore Mais. Eu espero você e vamos juntos, porque juntos somos mais fortes. 011995375356. Um beijo no seu coração. Tchau, gente. Olha só. Pois é, negócio com propósito. A gente vem trazendo aí tudo de relevante para que você tenha uma vida de alto valor, um negócio de alto valor. Então, eu desejo do meu coração é que você seja muito melhor hoje do que você foi ontem. É, que você seja melhor na sua vida emocional, na espiritual, na financeira. E para isso, vai envolver o seu desenvolvimento. E nesse evento presencial, no Mais Transformação, de tanto vocês pedirem, eu abri, né, ali na agenda, e a gente está fazendo esse evento para a gente poder estar mais perto, passar mais horas desenvolvendo o conhecimento, desenvolvendo aí as habilidades. E uma das habilidades que eu foco muito é a comunicação, né? Porque não tem como você desenvolver, não tem como você ter sucesso aí na sua vida sem que você seja especialista em se comunicar. Todos os grandes empresários, foi a comunicação que potencializou isso, viu? Não se iluda, foi a comunicação. 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Eu não sei qual que é o momento que você está me ouvindo aqui, então chama no 11995375356 e veja se ainda tem vaga para o próximo. Tá certo? Além do que, você vai conhecer outras pessoas também. Lembra que eu comecei falando aqui no nosso programa que você evolui quando você está com pessoas que pensam diferente, está em lugares que potencializam novas informações e experiências quando você se expõe a lugares que vão te gerar essas experiências. Gente, vou falar pra você. Olha, assistindo o jogo ali na NBA, nós começamos a conversar ali, né, com o grupo, quanto que cada um, com cada jogador ali ganhava. Tinha ali de 500 milhões por mês, o outro 10 milhões, assim, metros de distância, os jogadores. E eu fiquei pensando, meu Deus, qual o problema que essa galera vai ter? Ah, compra lá 3 casas, 5 casas, cada uma em um país, um lugar. Ah, quantos carros, perde o controle de tudo que ele tem. Olha a dificuldade. A dificuldade dele é se perder no patrimônio. Você gostaria de ter esse problema? Se perder, chega uma hora que a pessoa nem sabe mais o que ela tem. Aí precisa contratar um escritório para cuidar do patrimônio. Você queria ter esse problema? Você gostaria de ter esse desafio, essa dificuldade? Eu vou falar pra você, viu? Você que quer, se prepara. Você pode, sim. Apenas as ferramentas certas você precisa desenvolver. Então, sabendo qual é a sua habilidade, investindo nela. Exatamente. Você sabendo onde é que você quer chegar. Então, minha gente, tudo aquilo que você precisa, Deus já colocou aí em você. Tudo aquilo que você precisa, Deus já te deu. Tudo aquilo que você precisa está aí dentro de você. Você só precisa de ferramentas para tirar, para vir para fora. Quando que eu imaginei que eu estaria num grupo de empresários como esse, aprendendo tanto que eu estou aprendendo, trocando experiências o tempo todo, o tempo inteiro. Ele foi do nada? Não, não foi do nada. Eu sempre planejei isso, porque eu sempre tive como verdade absoluta. Eu preciso estar em ambientes que me façam ser melhores. Eu preciso conhecer pessoas, estar conectado com pessoas que me façam olhar o que eu não estou olhando, pessoas que já estão na minha frente. E aquilo que eu já vivi, compartilhar. Então, eu palestrei esses dias num evento de empresários também, que eu disse sobre você ser interesseiro e você ser interessante. Quem está na base de cima, no pilar de cima, ele só vai se conectar com você se você também tiver o que entregar. Porque você se torna uma pessoa interessante. O interessante é aquele que está sempre querendo aprender, que está sempre trocando, que está sempre ali, dando e recebendo informação, conhecimento. Agora, o interesseiro só quer para ele. Tem uns assim também. Só que esses, dificilmente eles vão crescer. Porque eles não entenderam o primeiro pilar, que é o servir. O primeiro pilar, que é dando o que se recebe. Então, negócio com propósito, quando eu falo para vocês, é trabalhando o quê? A essência, o que está por trás disso. E olha só que poderoso. Se você não tem um coração generoso, você não prospera na vida. Se você não tem um coração generoso, você não vai entregar informação. Olha o que eu estou entregando para vocês, tudo que eu aprendi aqui. Quanto que eu não investi para fazer essa viagem? Passagem, hotel, aluguel de carro, alimentação, os tickets para acessar esses bastidores dessas empresas, desses negócios. E ainda não acabou, ainda a gente vai no Circo de Soleil daqui a pouquinho. Inclusive eu já tenho que ir, que entre uma palestra e outra aqui, um evento e outro, eu parei para fazer esse programa para vocês. Então, tem os, né, os acessos que você compra, esses tickets. E, então, olha o quanto que eu investi e estou trazendo para você. Então, o que é isso? É você entregar. É você ter o seu coração no pilar, entrega. Eu sei que uma coisa que eu falei aqui pode mudar a chave da sua vida. Ou, no mínimo, eu incentivar você a você crescer também. A você investir tudo, como diz na palavra. Invista tudo em conhecimento. Porque é o conhecimento que liberta. Porque é o conhecimento que vai fazer você chegar mais longe. É o conhecimento que vai fazer você acessar lugares que Deus quer te levar. E você tá dando mole. Então, aqui no meu canal do YouTube, eu tenho vários vídeos gravados para vocês. No meu Instagram, se você não me segue lá. Você que tá aqui no TikTok, me segue também no Instagram. Eu trago vídeos com insights, com reflexões, com conteúdo, chaves para riqueza, chaves para sua prosperidade, para você trabalhar o seu pilar espiritualidade. Porque se você não tiver uma conexão profunda com Deus, a qualquer problema você desmorona, você cai, você desiste. Mas é o Senhor que nos mantém de pé. É o que Ele chamou você para fazer, que faz você não desistir. Então, se você não estiver com pessoas que amam a Deus do seu lado, você pode enfraquecer. Se você não estiver ouvindo mensagens que edificam a sua vida no âmbito espiritual, no emocional, no financeiro, você não vai crescer. Não adianta. Não é osmose. Ah, o Senhor é quem sabe. Ah, Ele faz o possível ou impossível. Porque o possível é você que tem que fazer. Então, como é maravilhoso ter você aqui comigo. Então, tudo que eu trago, receba com muito carinho. Receba. E se não fizer sentido hoje, na fase que você está da sua vida hoje, coloca na gaveta. Porque eu tenho certeza que em algum momento você vai precisar usar. Poxa, eu não tenho uma empresa ainda. Eu não tenho um negócio. Então, eu não vou conseguir aplicar as 5 chaves de um negócio com sucesso. Mas você pode aplicar na sua vida, no seu relacionamento. Então, quando você tem esse talento e desenvolve essa habilidade de comunicação, você acessa pessoas, lugares, você vai estar em ambientes que vão te gerar novas experiências. 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Você vai aprender muito, são, se eu não me engano, 3 a 4 horas, onde a gente vai trabalhar conteúdo pesado, conteúdo. Tem coisas que eu não posso trazer aqui no aberto para vocês. Agora, quando você quer mais, você precisa investir tempo, energia, recursos, todos os recursos. Então, tudo que eu já aprendi, gente, quantos treinamentos eu já fiz na vida, sei lá. Até onde eu contei, tava dando mais de R$500 mil de reais que eu já tinha investido. E eu não paro de investir. Então, eu poderia ter ficado lá no Brasil, com o conhecimento que eu tenho. Mas não. Eu preciso aprender algo novo. Mas, para onde Deus falou que vai levar os nossos negócios. Então, para isso, o que eu precisei fazer? Investir o quê? Tudo. Tempo, energia, recursos financeiros. Não é? Olha só. Então, não dá mole com a sua vida. Deus tem pressa em te abençoar. Não dá mole. Combinado, minha gente? Então, Jesus não voltando, a gente continua aqui, certo? Conectando pessoas, propósitos, ensinando você o que é a verdadeira comunicação. Tem vários pilares, princípios de como você se comunica. Ah, Eli, eu quero aprender a falar para uma reunião. Bora aprender. Tem um jeito específico de comunicar. Ah, eu quero dar palestra. Tem um jeito específico de palestrar. Ah, eu quero ser professor. É uma outra didática na comunicação. Então você vai aprender tudo isso no nosso evento, no Mais Transformação. E aí, esse é um poder poderoso, que é comunique-se com eficiência. 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Gente, deixa eu ir lá, que tem mais para aprender ainda. Depois eu vou trazendo mais para vocês. Combinado? Se você não me segue ainda no Instagram, Elisângela Gomes, A-E-L-I. Um beijo no seu coração. Tchau, gente.
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2: Sou Ivana, moro na zona norte de São Paulo. Gostaria de ouvir o louvor Portões Celestiais.

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2: Gratidão. Leve esse sentimento sempre com você, pois ele é o primeiro passo para a felicidade. Que você seja grato pelo que tem, enquanto trabalha pelo que você ainda não tem. Você já viu aquela pessoa que fala assim: ah, eu vou ser tão feliz quando eu tiver tal coisa, eu vou ser tão grato quando eu conquistar tal sonho. Você já viu isso? Pois é, eu tenho uma notícia. Se essa pessoa não é grata pelo que ela tem hoje, quando aquilo que ela deseja tanto chegar, ela nem vai ver passar. Ou melhor, nem vai chegar, porque a gratidão é o que conecta o próximo passo ou a próxima conquista na sua vida. Então decida hoje aí junto comigo agradecer, porque nós estamos aqui. E nós temos a chance de nos conectarmos um pouquinho mais com ele. Então, vamos agradecer ao Espírito Santo. Espírito Santo, seja muito bem-vindo ao nosso programa. Seja muito bem-vindo à nossa programação. Seja muito bem-vindo na casa, no carro, no trabalho. Onde os nossos ouvintes, a família Adore Mais FM está. Que o Senhor toca no coração deles e ajude nas decisões. Porque quando estamos conectados contigo, sabemos que é a melhor decisão a ser tomada.
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7: Olá, família Adore Mais, quem fala aqui é a Aline Feitosa, eu sou da Igreja Dai. E para mim vai ser um presente poder colocar os ouvintes para ouvir uma música que tem me abençoado muito em meu período devocional há um tempo. E eu tenho certeza que vai abençoar a vida de vocês, porque ela tem uma letra muito especial. É a Always On Time, da Elevation Worship. Muito obrigada, família Adore Mais. Que Deus abençoe vocês e vamos juntos!

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2: Oi, pessoal. Eu sou a Sabrina, aqui da Vila Santa Catarina. Ouço sempre Adore Mais, tô adorando a programação de vocês. Eu queria pedir uma música. É a música Eu Sou Teu Pai, da cantora Valesca. Um abraço a todos.
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3: Paz do Senhor Jesus, eu gostaria de ouvir um hino da Eliane Fernandes. Amo o Senhor.
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2: Adore Mais FM, quem está falando aqui é Josias, Recreio São Jorge Guarulhos. Gostaria de estar ouvindo a música de Luiz de Carvalho, Rosa Vermelha. Ofereço para minha esposa Daiane, para o meu filho Renato e meu filho Luiz e todos os ouvintes. Deus abençoe.

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3: Me chamo Aclésimo Viana, sou de Sorocaba e gostaria de pedir um louvor de Max do Corinho, Anjo que Desce. Ofereço para todos os ouvintes a paz do Senhor Jesus e um bom final de semana para todos.

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3: Meu nome é Simone, sou de Santo André. Gostaria de escutar o louvor da Aline Barros. Sonda-me. Toca pra mim.
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3: Olá, família Adore Mais, meu nome é Kleber Campos, sou da cidade de São Paulo. Eu gosto muito do programa de vocês, já ouço há algum tempo. Eu gosto muito da programação Negócios com Propósitos, da Elisângela Gomes, que inclusive é o nome da minha irmã. Olha que maravilha. E eu quero aqui, neste momento, então, pedir uma música para vocês do grupo Link 4, Tempo de Deus. E que Deus abençoe esta programação maravilhosa de vocês.

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4: Ó, eu sou de Porto Estrela, meu nome é Maria Aparecida. O hino que eu quero é Amanda Vanessa, tá chorando por quê?

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2: Olá, Rádio Adore Mais FM, meu nome é Rebeca, sou da região de Santana e eu amo acompanhar a programação de vocês antes de ir pro trabalho, para começar aquele dia bem abençoado. E eu gostaria de pedir a música Quem é Esse, da Juliane Souza. Muito obrigada e um dia abençoado a todos.

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3: Oi, pessoal da Adore Mais FM, eu sou a Daniela aqui de Guarulhos, sou da Igreja Adventista da Promessa e a música que eu gostaria de pedir é a Me Ensine a Confiar, da Tamires Garcia. Obrigado, Deus abençoe vocês.

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2: A mensagem de hoje é: aprenda a deixar para trás tudo que não te leva para frente. Aprenda a deixar para trás tudo aquilo que não te leva para frente. Você já notou que muitas vezes a gente carrega pesos que há muito tempo nós não deveríamos estar carregando? É uma falta de perdão? É uma necessidade de aprovação? É uma mágoa? É um sonho frustrado? Um objetivo não alcançado? O que está pesando aí na sua sacola, na sua mochila? O que está pesando, que está impedindo de você ir para frente? Decida hoje olhar e, se for perdoar, perdoe. Se for esquecer, faça tudo para que esqueça. Se você não for consciente daquilo que você tem carregado, daquilo que você tem vivido, você não vai chegar no objetivo final. Aliás, você não vai ser tudo aquilo que Deus te fez para ser. Então, pare hoje e veja o que de tão pesado que não te pertence mais. E avance, seja tudo aquilo que Deus te chamou para ser. Combinado?
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3: Olá, Rádio Adore Mais. Me chamo Marinette, sou de São Paulo e gostaria de estar pedindo louvor da cantora Estela, Fiel a Mim.
4: Tu és fiel, Senhor.

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2: Então a mensagem de hoje é: você pode ainda não estar onde você gostaria, mas certamente não está onde você começou. Você pode ainda não estar onde gostaria, mas certamente não está onde você começou. Isso mesmo, a vida é uma jornada. A vida é um caminho, é um processo. Não tem como você, aos 3 meses de idade, já comer arroz e feijão. Não tem como. Precisa ali sim do leitinho, depois a papinha, não é? E aí sim, chega um momento onde você vai se alimentar como um adulto deveria. Então, acredite, tudo que está acontecendo na sua vida hoje, é claro que você precisou passar por esse processo, mas não deixa que ele esteja chegando para te deixar triste, ou te deixar abatido, ou pensando em desistir. Não! Esse momento, ele só está chegando, porque faz parte do seu processo. E lembre sempre que a história mais linda é a sua, porque só você sabe o preço que você pagou para chegar até aqui. Então hoje é o dia de você se alegrar no Senhor e agradecer por esse momento difícil mesmo. Quem disse que ia ser tão fácil, não é mesmo? Mas é necessário para criar músculos emocionais e espirituais, porque o que Deus tem para te trazer é muito maior e além, e você precisa estar preparado.
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8: Da Adore Mais FM, meu nome é Amauri, de São Paulo, capital, e eu gostaria de dedicar o louvor da banda Novo Som pra você, pra todos os ouvintes, pra minha família. Que Deus abençoe a todos.

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2: Olá, eu sou a Alessandra, de São Paulo, escuto a rádio Adore Mais há bastante tempo, amo essa rádio, sou aluna do Thiago Brunet e gostaria de ouvir a música Escape de Geiser Maia.

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2: A mensagem de hoje é: se você pudesse voltar no tempo, para qual dia você voltaria? Se você pudesse voltar no tempo, para qual dia você voltaria? O que nos define são as nossas memórias. Sabia disso? Pois é. Todas as vezes quando você pensa em algo muito forte, você é levado para um momento bom ou um momento ruim? A minha sugestão hoje para você é: todas as vezes que você estiver à frente de um desafio, que tal ajudar a sua mente para te levar naquele momento incrível de uma conquista, de um milagre, o seu nascimento, a conquista de um emprego que você queria muito, um negócio, o nascimento de um filho? Que tal você, em momentos desafiadores da vida, voltar naquele dia que te deixa radiante? Porque sim, quando você não trabalha suas emoções para o bem, normalmente, se você tomar uma decisão com as emoções abaladas, as chances de você errar é muito maior. Então, leve a sua mente naquele tempo, naquele momento que foi incrível na sua vida. Combinado?
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3: Olá, é o Felipe da Casa Firme. Eu queria pedir a música Bom Perfume da Gabi Sampaio.

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1: Uou! Oi, gente, muito boa tarde. Elisângela Gomes daqui, você daí. Chegou o momento do nosso programa Negócios com Propósito. Se você é novo por aqui, fica à vontade e chama todo mundo. Já começa pegando papel e caneta, porque tem muito conteúdo hoje aqui pra você. Afinal, esse é o objetivo, essa é a missão da família Dore Mais. Trabalhar na sua inteligência emocional, espiritual, financeira. E nesse programa, o nosso foco principal é que você tenha um negócio de alto valor. Seja aquela pessoa de alto valor. Eli, você está falando de dinheiro? Não apenas! Olha só, tudo que o dinheiro compra parece que é muito barato, não é mesmo? Então, vamos juntos em mais um programa Negócios com Propósito. Só que para isso você vai precisar, olha, desenvolver aí o autoconhecimento. Isso mesmo. Desenvolver o autoconhecimento. E para você que não me conhece, você que está me ouvindo aqui pela primeira vez, eu sou a CEO da família Dore Mais aqui, e há mais de 25 anos como executiva de negócios, já tive alguns negócios, tenho outros negócios também, já trabalhei no corporativo, em multinacionais, no Brasil, fora do Brasil. Então, olha, pode se sentir confiante, porque são muitos anos de estrada. Será que eu posso te ajudar? Será que eu consigo te ajudar? Fora todos os treinamentos, conhecimentos, cursos que eu fiz no Brasil, fora, já foram alguns, olha, alguns milhares de reais aí em busca do conhecimento. Afinal, parece que tudo que realmente é valioso tem que ter um esforço, tem que ter uma dedicação, tem que ter um investimento financeiro, não é mesmo? Então, se sinta privilegiado por Deus, por hoje você ter a família Dore Mais aí na sua casa, no seu carro, no transporte público, você que nos ouve aqui no rádio, porque, de fato, é um presente de Deus a nossa programação, porque 24 horas, homens e mulheres disponibilizam o seu tempo, a sua energia, o seu foco para te ensinar, para te aproximar do Criador, para fazer com que a sua vida nunca mais seja a mesma. Esse é o foco da família Dore Mais. E aqui no programa Negócios com Propósito, de tanto vocês pedirem, reunir toda a minha experiência, todo o meu conhecimento aí de todos esses 25 anos, para compartilhar com você. Porque tudo que a gente quer na nossa vida, muito provavelmente por aquilo que a gente não conhece ainda. E na palavra fala: e o meu povo perece por falta de conhecimento. Então, esse programa está sendo transmitido lá no canal do YouTube, ao vivo, no canal do YouTube da Dore Mais FM. E no meu Instagram, Elisângela Gomes, Aeli. Elisângela Gomes, Aeli. Gente, e o tema de hoje, o nosso programa hoje foi uma sugestão de vocês, que uma ouvinte aqui do rádio foi lá no meu Instagram, Elisângela Gomes Aeli, e falou: Eli, fala sobre insegurança? Falo! Então, hoje o nosso tema tá demais, sobre como lidar com a insegurança nos negócios, como lidar com a insegurança na nossa vida pessoal, como, afinal, essa insegurança, ela pode vir. E quando ela chegar, como é que você vai lidar com ela? Não é mesmo? Então, chama todo mundo, que o programa de hoje está incrível. Olha, então, bora pro nosso tema. Como lidar, né, com a insegurança nos negócios e na nossa vida? Se você quer participar comigo, 011-9-1121-1020. Esse é o telefone aqui da rádio. Você que está no FM 102.1, 9-1121-1020. Bom, lidar com a insegurança na vida e nos negócios pode parecer bastante desafiador, né, gente? Por isso que eu trouxe esse assunto para a gente falar hoje aqui. Então, são nove formas que eu identifiquei de como a gente consegue lidar com essa insegurança, essa famosa insegurança que ela insiste em visitar a gente. Com algumas pessoas é de vez em quando. Depende do problema, do assunto, do momento. E com outras pessoas é sempre. É sempre. Então, primeiro, autoconhecimento. Entender as suas próprias limitações, reconhecê-las, aceitar. É aí que começa, onde tudo começa. Esse é o primeiro passo. Quando você reconhece, quando você aceita, entende as suas próprias limitações, já é esse primeiro passo para a mudança. Porque é muito comum, né? Como eu disse, isso acontecer nos negócios, na vida. Então, quando você identifica esse problema, né? As suas limitações, muito tem a ver com a falta de autoconhecimento. Existem muitas pessoas que falam daquilo que elas não vivem. Falam daquilo que elas não são especialistas no assunto. E pode ver lá no íntimo, é uma pessoa insegura. E aí ela quer pôr pra fora a sua dor. Normalmente, colocamos pra fora o que está gritando em dor. Então, onde você é mais forte? Onde você é mais limitado? Quando você sabe exatamente onde você pode potencializar, será que o resultado, será que a sua confiança, ela não vai aumentar? Tem aquela análise SWOT lá na faculdade. Minha primeira formação, a gente estudou muito sobre isso, que são os nossos pontos fortes, os nossos pontos fracos, a nossa força e a nossa fraqueza. Então, pode doer quando você olha e você aceita que você não é muito bom, talvez em comunicação, talvez você não é muito bom em planilhas, talvez você não é muito bom com números. E tá tudo bem. Não tem como você ser bom em tudo. Afinal, não ia sobrar espaço pro outro, né? Não ia sobrar espaço para outras funções, para que outras pessoas exercessem essas funções. E eu falo muito aqui sobre o corpo, né? Que tem os seus membros e cada membro tem uma função. Então, é impossível você saber de tudo. Então, o seu autoconhecimento vai minimizar essa insegurança. Vai minimizar. Tenha certeza e clareza disso. Depois que você descobriu, aceite. Já viu aquela frase? Aceita que dói menos. Já viu? Pois é. Parece que quando você aceita, já vem em seguida um alívio. Um alívio. Agora, não se culpe se você está se sentindo inseguro. Se você está se sentindo a falta da confiança, porque ela é muito normal, é mais normal do que você imagina. Ele, grandes homens, pessoas de sucesso, não têm insegurança? Olha, eu arrisco dizer para você que não é que elas não tenham, elas sabem gerenciar essas inseguranças. E que bom que você está aqui comigo para a gente falar mais sobre isso. Então, vamos lá. 2. Conhecimento e preparação. Invista tempo em aprender, em se preparar. Se for um negócio novo, aí você vai precisar investir bastante tempo para aprender mais sobre o mercado, aprender mais sobre as tendências daquilo que você está pensando em fazer. Agora, se você está inseguro com o seu negócio atual, que tal você se atualizar? Você está no ramo de bolo? Você está começando a empreender agora com doces? Eu não sei. Ou você pensa em fazer uma renda extra? Já está fazendo uma renda extra? Aliás, esses são os pilares da riqueza, né? Você precisa ter ali algumas rendas. Então, conhecimento e preparação. é o que vai definir e te trazer a confiança. Talvez você está sentindo inseguro no seu negócio porque você não tá sabendo por onde começar, não está sabendo o porquê que o mercado está mudando, não é mesmo? Atualize sempre, veja aí o que está acontecendo no mercado, como que você vai se adaptar com o que você já tem, se está mudando, puxa, se adapte. Por exemplo, aqui o nosso negócio é rádio, né? Todos os dias a gente tem uma adaptação nova para fazer, porque o rádio, ele vem de muitos anos, mas só tem essa forma de se comunicar através do áudio? Não, tem o vídeo também, tem várias formas de comunicar, de enviar mensagem. Agora, por exemplo, nosso programa está sendo transmitido, gente, para o mundo inteiro, aqui no 102.1, que a gente fala para mais de 23 milhões e meio de habitantes do estado de São Paulo. O aplicativo, ele já foi baixado em muitos países, até a última informação que eu tenho, mais de 10 países foram baixados. O YouTube vai para o mundo inteiro. Então, assim, olha que incrível, não é mesmo? Então, mudou. Não é só rádio mais, a gente tem que se adaptar. Qual que é a forma de linguagem? Como é que a gente se comunica com esse público da imagem, do vídeo? Então, todos os dias, a gente precisa saber algo novo sobre o nosso negócio e sobre a nossa vida, o desenvolvimento dela. Porque se você não está crescendo, se você não está aprendendo, olha, muito provável que você esteja morrendo. Presta bem atenção nisso, porque o crescimento, ele faz parte da sua essência, ele faz parte da sua natureza. Você não é criança mais, você foi um bebê, foi criança, foi adolescente, já é um adulto, tá ouvindo aqui a família Dore Mais o tempo todo, não é mesmo? Então, amplie isso. Conhecimento e preparação vai interferir diretamente na sua segurança. Quando você fala sobre aquilo que você sabe, puxa, será que essa pessoa é insegura naquele assunto? Muito provavelmente não, né, minha gente? Vamos lá, terceira forma, então, de como lidar com a insegurança na vida e nos negócios. Tem uma palavrinha que tá todo mundo falando, essa coisa do tal do network, não é mesmo? Parece que banalizou, né? Parece que banalizou. Mas qual é o verdadeiro network? Aquele que você construiu um relacionamento, construa com outros empresários, com outros empreendedores, porque ali vai acontecer a troca. Você já viu aquela pessoa que toda vez que você chega perto dela, ela só quer tirar de você e sai fazendo um monte de pergunta, ou você já vê logo que ela está interessada. É puro interesse e não uma troca. A troca, ela é saudável, ela é sadia. No seu campo de atuação, quem são os empreendedores, os empresários que você pode potencializar esse relacionamento, pode ampliar esse relacionamento, porque vai vindo aí as experiências trocadas, os conselhos, né? E tudo isso vai fazer com que diminua a sua insegurança. Talvez tá faltando gente para você falar do assunto. Cuidado para você falar de um assunto extremamente técnico, importante do seu segmento, com alguém que não entende nada sobre aquilo, mas porque aquela pessoa é agradável, você vai buscar a informação dela. E ela não sabe o que ela, nem sabe o que ela tá falando. Ela tá usando o filtro mental dela que não é daquela área, que ela não empreende, ela não é empresária. Será que vai ter uma troca efetiva ali? Ó, falo para você, pode aumentar ainda mais a sua insegurança no seu negócio, aumentar ainda mais a insegurança na sua vida. Percebe que é através do nosso posicionamento que a insegurança vem ou a confiança vem? Pois é. Então, 4, defina metas realistas. Não viaja na maionese. Você já viu aquela pessoa? Essa expressão é tão, tão engraçadinha. Não viaja na maionese. Acabou de começar o negócio. ela já está falando da meta que ela estabeleceu em estar no mundo inteiro. Ela não conquistou ainda nem o bairro dela com o seu negócio. Ela já está falando que vai conquistar o mundo. Eu amo uma pessoa positiva. Aliás, tudo começa você sendo positivo, né? Ninguém que vai começar um negócio falando, ah, não vai dar certo. Claro que não. Mas seja realista, estabeleça e defina metas realistas. Essas metas, elas precisam ser alcançáveis. Sabe? De degrau em degrau. Cada degrau que você subir, cada meta que você conquistar, metas realistas. Comemore, por menor que seja esse resultado. Comemore, porque você vai dar ali, ó, aquela pitadinha de autoconfiança de que você consegue. Então, gente, eu amo comemorar. Olha, o pessoal aqui da família Dori Mais sabe o que a gente conquista. Bora comemorar, bora fazer uma farra, bora comprar um bolo. Pode ser simples, você não precisa ir para Dubai todo mês numa meta atingida. Se você quiser, tiver condições, vá também. Separe um dia, uma verba para isso. Mas o que você gosta de fazer? Se autopremia, você gosta de comprar uma peça de roupa, uma joia. Você é homem, dá uma lavada no seu carro, você sente prazer porque você conquistou aquela meta que você definiu e atingiu. Pequenas comemorações. O nosso cérebro adora isso, adora comemorar, né? Adora um bom motivo para gerar prazer. Né, a famosa ocitocina, que são os hormônios. E o nosso corpo funciona muito com química e hormônios. Então, seja intencional. Definiu a meta realista. Atingiu esses pequenos resultados. Comemore. Comemore. Isso vai aumentar a sua confiança gradualmente. Pode até vir ali os empecilhos, mas você vai conseguir gerenciar uma possível falta de confiança. 5. Evite comparações. Eita, nós! Aí você já quer demais, né, Eli? O mundo tá rolando, tanta informação na internet, eu preciso ver como é que tá funcionando meus concorrentes. Claro, isso é você ser uma pessoa extremamente estrategista. Agora, toda vez que você vai comparar, vai pesquisar, isso está roubando a sua energia, isso está roubando e potencializando a sua insegurança, aí você vê o tanto que você tem que caminhar ainda, porque você está comparando com alguém muito maior do que você muitas vezes. A gente não compara com quem está menos, né? Normalmente é com quem está mais. E aí te rouba a energia, te rouba a animação, te rouba a sua fé, muitas vezes, porque você fala, puxa vida, quanto tempo eu vou demorar para chegar onde tal pessoa está chegando? E aí, os pequenos passos que você tinha que dar, os pequenos ajustes que você precisaria fazer para crescer, você fica inseguro. E aí, não cresce. Então, evite se comparar com os outros. Cada pessoa, cada negócio tem a sua própria jornada, né? Tem os seus próprios desafios. Tem. Então, olha, foque aí em você. Foque muito em você. Vai fazer um planejamento estratégico? Dá uma olhada sim, claro, mas uma espiadinha. E não deixa que isso roube e faça você se sentir inseguro, combinado? Bom, você que está ouvindo a gente aqui, uma pausa rápida no FM 102.1, seja muito bem-vindo. Estamos com Negócios com Propósito. Esse é o nosso programa de toda quinta-feira, às 17 horas. Elisângela Gomes falando com você. Eu sou CEO da família Dori Mais, mais de 25 anos. Como executiva de negócios, e é uma honra poder servi-los, compartilhar um pouquinho da minha experiência e de tudo aquilo que eu aprendi. Claro, né, gente, em um programa só, não dá pra gente falar tudo, mas bora empilhar esse conhecimento? Então, toda quinta-feira espero você aqui às 17 horas comigo e lá no meu Instagram tá ao vivo. Conhecer um pouquinho mais da Eli. É tão bom quando a gente fala, ouve quem a gente conhece, né? Elisângela Gomes, a Eli, ao vivo no meu Instagram. A gente tá falando sobre como lidar, né, com a insegurança nos negócios, na vida. O rádio, ele é muito dinâmico, você que tá me assistindo aqui. E a audiência, ela vem no rotativo. Pessoas entram, pessoas saem. Então, só fazendo esse pedizinho do nosso assunto de hoje. Já falamos de 5 formas que você pode lidar com a insegurança. E a sexta, foque no presente. Ai, gente, olha que palavra linda, presente. Tem lá as 5 linguagens do amor e ganhar presentes é uma das formas de você se sentir amado. Pois é, tem gente que só se sente amado se ganhar presente. Olha a importância do presente, não é mesmo? Quando você não se concentra no momento presente, você acaba se preocupando e perdendo energia com o passado, que já foi, e o futuro, que ainda nem chegou. Será que você, não vivendo no presente, vai conseguir não desenvolver a insegurança, gente? Pouco provável, né? Então, passado, já foi, não funciona mais. Tem aquelas que dizem que é importante olhar para o passado pela experiência. É sim. Agora, se você tem um controle emocional, uma inteligência emocional de controlar suas emoções, porque você pode voltar no passado e ficar preso lá. Olha só, lá no meu Instagram tem um vídeo que eu fiz da Ocean Gate. Saiu em todas as mídias, em todos os jornais, aquela empresa que queria criar uma experiência para os seus clientes em visitar os destroços do Titanic. Não sei se você viu. Esse vídeo tá lá no meu Instagram. Pois é. E eles foram. E acabou tendo um problema, vários problemas, e ficaram lá. Infelizmente, foi uma notícia muito triste, muito triste. E aí, fazendo, né, essa analogia com a nossa vida real, trazendo para o hoje, trazendo para o nosso momento atual, muitas vezes a gente olha para o passado e você também fica lá. Você acaba pensando nesse passado, sentindo, tendo a mesma emoção, e aí você começa a agir daquele mesmo jeito. E aí as coisas começam a se repetir. Olha só. E às vezes você fala, puxa vida, tá repetindo de novo isso da minha vida, eu não acredito. Pois é, muito cuidado com isso. No mínimo, você não tá focando no seu presente, no que de incrível você pode fazer hoje. Se o seu passado foi incrível, é claro, eu não cheguei até aqui, você não chegou até aí com as suas conquistas, porque cada um tem a sua história. Se não fosse o seu passado, se não fosse o que você passou, o que você venceu, não é mesmo? Agora, se você não tiver a sua inteligência emocional desenvolvida, você, ao invés de criar essa experiência, pegar essa experiência do passado, você vai ficar preso nela. E passado, trazendo para o presente, só constrói futuro. Ou seja, vai ficar do mesmo jeito. Então, particularmente falando, eu gosto muito de olhar para o presente e futuro. Futuro, você pode construir. E como é que você constrói o futuro? Com o seu presente. Então, eu falo muito sobre isso aqui. Muito mesmo. Aquilo que vai potencializar você, aquilo que vai potencializar a sua energia, que todos os dias você vai precisar dela, você vai precisar dessa energia, dessa motivação, dessa intenção em ser intencional. Então, toda vez que vier um pensamento lá do passado, mas Eli, como é que eu faço? Olha, claro que você vai precisar de um tratamento, né? Se tiver com depressão ou ansiedade. Depressão é passar excesso de passado. E ansiedade é excesso de futuro. Você precisa de um especialista. De um especialista. Agora, uma pílula para você? Troque esse pensamento ruim para um pensamento bom. Seja intencional. Detecta na hora. Somente te levou, né? Lá pro passado, te levou. Isso é muito comum, lógico, gente. Nós somos o que nós construímos, a nossa construção até aqui, como eu disse. Mas se você não for intencional e confiar aí na sua mente, ela vai te levar para onde ela quiser. Agora, quando você governa, se autogoverna, se auto dirige a sua vida, quando vem um pensamento ruim, você intencionalmente troca ele por um pensamento bom. Mesmo que seja lá no passado, veio algo ruim. Ah, o que, que me aconteceu de incrível nessa mesma época? Eu adoro fazer isso, gente. Eu adoro empilhar na minha mente e trazer esses momentos que foram incríveis na minha vida. Bom, você que me acompanha sabe que eu amo viajar, mas assim, de verdade mesmo, assim, eu invisto tempo com isso, gosto muito. E toda vez, no mínimo umas duas vezes por dia, eu intencionalmente trago ali na minha memória os lugares incríveis que eu fui, as coisas que eu aprendi, como foi ter passado por ali. Como que aquelas pessoas vivem. Então, eu trago tudo isso, porque é algo que eu gosto. É algo que me deixa bem. É algo que me deixa na realização. Puxa vida, eu conheço mais de 20 países, né? E poder ter tido essas experiências na vida foi um presente de Deus. E claro, eu fui intencional. Deus, Ele ama. Como diz na palavra, Ele veio para nos dar vida e vida em abundância. Mas se você não tiver um plano, como é que Ele vai agir? Como é que você quer que realize algo se você não tem esses planos? E hoje a gente está falando sobre como lidar com a insegurança. Será que a insegurança ela está chegando na sua vida por falta de planejamento, de sonho? Ou algum sonho que frustrou? E você tentou realizar e não conseguiu? Putz, aí sonhar de novo parece muito incerto, muito inseguro, não é mesmo? Mas olha que incrível, na palavra de Deus, em 2 Timóteo fala que, pois Deus não nos deu um espírito de covardia, mas um espírito de poder, de amor e de equilíbrio. E é isso que a gente faz aqui, incansavelmente, 24 horas da nossa programação. Para que você encontre o equilíbrio. Mesmo que você que está me ouvindo agora não tenha claro na sua mente o que fazer. Calma, você precisa de um equilíbrio. E as respostas você vai encontrar. Logo ali, é só você não parar. Porque aquele que te criou, Ele é o maior interessado para que você tenha uma vida incrível aqui na Terra e seja um representante dele. Tem como você representar algo incrível sendo mais ou menos? Não, né? Não tem como. Então, bora gerar esse equilíbrio que está atrelado à sabedoria. A gente ouve tanto sobre sabedoria, inteligência. O que é sabedoria? Gente, é o equilíbrio. E como você consegue esse equilíbrio estando ligado à fonte? Estando ligado à fonte da sabedoria, que é Ele. Eli, você fala de negócios. Falo, gente. Sim, eu amo. Agora, não tem como eu falar de negócios sem primeiro falar desse pilar da espiritualidade, da fé. Você sabe qual é o seu maior patrimônio? aqui para mim. Você que tá no FM 102.1, 911-21-1020. Você que tá no Instagram, comenta aí. E no YouTube. Você... sabe qual que é o seu maior patrimônio? Essa é boa, né? Pois é. Sétimo. É o sétimo, né, Mary? Sétima forma de lidar com a insegurança na vida e nos negócios. Aprenda com seus erros. Aprenda com os erros. Veja esses erros como oportunidades de aprendizado. E não como falha. Aceite o fracasso como parte do processo. Para de ficar se punindo por eles. Para. Afinal, são esses momentos que fazem você aprender. E ó, fazem você aprender muito, viu? Porque se não fossem os desafios, se não fossem esses erros, como que você aprenderia? Fala pra mim. Então, aprender com esses erros é uma forma de você ser inteligente. Você imagina, toda pessoa que fracassou tivesse parado no meio do caminho. Você acha que esse negócio que eu tenho hoje, que é aqui, a Adore Mais, será que foi o primeiro negócio que eu fiz? Claro que não. Eu falhei em outros. A falha, ela faz parte do ser humano. Aliás, na palavra diz que não foi encontrado um justo sequer. Será que você é perfeito? Será que eu sou perfeita? Olha que ouro, que pérola você tem quando você aceita os seus erros, quando você aceita aprender com eles. Então, aprenda, porque é matéria-prima. Erros são matérias primas para a sua próxima construção, para o seu próximo negócio, para o seu próximo relacionamento, para o seu sonho que você não realizou ou foi realizar e fracassou, falhou. Por que que você falhou? É matéria-prima para o próximo sonho. Então, agora vem ali, né, o perfeccionismo. Você quer ser perfeito em tudo. Você já ouviu aquela frase, o feito é melhor do que o perfeito? Pois é, você quer que esteja tudo impecável. Aí você fala, não vou fazer, não vou começar, não vou fazer o meu negócio, eu não vou construir a minha família, eu não vou ter um filho, eu não vou. Por quê? Se não for perfeito, pra mim não dá. Você conhece alguém assim? Pois é. Tudo errado. Muitas vezes é no caminho, é no processo que você vai se aperfeiçoando. Eu não disse que será perfeito, eu disse que você vai aperfeiçoando aquilo. Né? O empilhamento do aprendizado é o que vai, de fato, fazer você crescer. São essas falhas. Não tenha medo de errar. Errou, corrige rápido, aprende com aquilo e bora pro próximo passo. Bora pro próximo desafio. Olha, gente, mais uma pausa. Eu comecei o programa falando sobre grandes coisas que estão acontecendo aqui do lado de cá. E no sábado, eu quero convidar você para um evento lá na Igreja Cogique. É um chá de mulheres. Eu vou falar sobre inteligência financeira. É um dos assuntos que eu gosto muito também. E eu vou compartilhar todo esse conhecimento com vocês. Lá em São Mateus. Tem um post lá no meu Instagram, Elisângela Gomes, a Eli. Que você vai ter mais informações. Você vai ter mais informações. Outro recadinho incrível para você também. Elevation Worship, pela primeira vez no Brasil, vai estar na Igreja Batista Atitude, em Alphaville, no dia 29, na terça-feira. @adoremaisfm. Você vai ter lá mais informações desse evento também, gente. Vai ser lindo tudo que Deus vai fazer naquele dia. Na próxima terça-feira, na próxima terça-feira, lá na Igreja Batista Atitude. Então, espero você lá. 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Lá no Instagram. 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Oitava dica aqui para você. Uma oitava forma de você lidar com a insegurança. Busque apoio. É, mas que tipo de apoio? Primeiro, se for emocional, um terapeuta. Quando você compartilha as suas preocupações, elas podem aliviar a sua insegurança. Busque apoio terapêutico. Agora, se é na questão profissional, busque apoio profissional, um mentor, alguém que te aconselhe sobre aquele assunto, que tenha resultados naquele assunto, que venceu os desafios naquele assunto. Agora, buscar também um amigo, um familiar, é incrível porque você vai se sentir amado. Então, quando você se sente amado, acolhido, você aumenta a sua segurança e manda embora a insegurança. Desabafar com alguém é tão gostoso, não é mesmo? Olha, mas cuidado para você não desabafar em ombros que você não deveria. Um dos temas aqui do nosso programa também foi as três esferas da amizade. Você confia em alguém que não é para confiar. Você fala com alguém o que não era para você falar. E às vezes você se frustra. A sua expectativa não foi atingida com alguém. Mas a responsabilidade foi sua. Você se abriu com quem você não deveria se abrir. Esse assunto era para você se tratar, era para você tratar com um amigo íntimo. E você tratou com um amigo estratégico do seu ambiente de trabalho ou do seu mercado. Você confundiu. Aí, você desabafou no ombro de alguém que você nunca mais vai ver, né? E ela deu uma opinião e que não deveria. E você se frustra. Ou você ouve aquilo que você não gostaria de ouvir. Percebe? Autorresponsabilidade que você tem que ter até mesmo quando você tá triste. Porque é aí que você pode se afundar mais ou você vai sair daí. Ou você pode sair dali. Então, busque apoio. 9. Aprenda a aceitar riscos calculados. Olha só, não tem como você crescer sem aceitar riscos. Sem calcular esses riscos. Na vida e nos negócios, os riscos eles são inevitáveis. Cabe a você aceitar esses riscos ou não. Você acha como é ter uma empresa desse tamanho como a Adore Mais? Sim, eu precisei assumir grandes riscos. Agora, eu calculei. Quando eu fui gerar a Adore Mais, eu fiquei 15 dias calculando risco, orando, falando com Deus, ativando a minha fé, fazendo conta, avaliando as decisões de pequeno, médio, longo prazo. Agora, uma coisa que não passou na minha cabeça foi não aceitar o risco que eu tinha que enfrentar. Quanto maior for o seu risco, maior será a sua bênção também. Incrível isso, né? Você quer que algo grande chegue. Você tomando e tendo riscos pequenos. Tá meio incoerente isso, não tá não? Então, aprenda a aceitar esses riscos. Riscos calculados. Olha só, gente, quando você traz para sua consciência tudo isso, já vai trazendo alívio, não vai? E te deixando mais seguro? Olha só que incrível o poder de você estar consciente, de você ser intencional nas suas dores, nas suas dúvidas. E o nosso foco hoje é lidar com inseguranças. E se você está se sentindo aí travado, sentindo que a insegurança está te travando, está te parando, clarifique. Clarifique. Não dá mole para o mal, porque ele quer usar isso para te destruir. E porque essa é a função dele. Ele veio para roubar, matar e destruir. Só que cabe a você permitir isso ou não. Seja responsável com você, com a sua vida, com a sua família, com seus negócios. Seja responsável. É mais fácil você colocar a culpa no mal, eu sei. Mas será que esse é o certo? Deixa que o milagre é Deus quem faz. O impossível, ele está disposto a fazer, a agir. Agora, o possível é função sua. É função minha. E que delícia bater esse papo hoje com você e trazer a luz. Trazer luz para aquilo que pode estar escuro aí com você. Aqui no Instagram, olha só, tem pessoal junto comigo. O Carlos comenta aqui: você me recebeu muito, com muito carinho e atenção, uma verdadeira serva de Deus. Amém, querido, obrigado. É isso mesmo. Ih, tem tanta gente aqui, o Caio. Um beijo para todos vocês. O Alberto fala: primeira vez que te ouço. Gostando muito. Que bom, Alberto. Tem muita coisa lá no canal do YouTube, viu? Adore Mais FM. Um beijo para todos vocês. Olha, eu perguntei aqui qual que é o seu maior patrimônio. Qual é o maior patrimônio de uma pessoa? Qual que é? O pessoal mandou aí, Mary? Deixa eu entrar aqui, gente. Olha, tô no YouTube, no Facebook, no Instagram, no aplicativo. Que delícia. Em todos os lugares, chegando a mensagem. Anota. O seu maior patrimônio é a sua fé. Pois é essa fé que vai fazer você chegar em lugares que você nunca imaginou. E mais, é só com ela que você chega ao coração de Deus. É impossível você chegar a Deus sem ativar a sua fé. Todas as quintas-feiras, às 17 horas, Negócios com Propósito. Eu espero você aqui para juntos a gente compartilhar e falar um pouquinho daquilo que faz você crescer. Falar mais sobre inteligência emocional, inteligência espiritual e inteligência financeira. Esse programa não vai ficar salvo. E já já tem novidades para vocês. Prepare aí, aumenta a sua expectativa, que a família Adore Mais tem um objetivo de fazer com que a sua vida nunca mais seja a mesma. Afinal, quando estamos juntos, sabemos que estamos mais fortes. Que tal você também ser aí um agente de transformação? Tudo aquilo que você ouve aqui, passe isso adiante, processe e passe adiante. Seja firme, constante e abundante. Mas não se esqueça de você se orgulhar da sua história. Se orgulhe dela. E tenha interesse de construir novas, porque é com essa história que você vai transformar e potencializar a vida de outros. Combinado? Espero você lá no meu Instagram, Elisângela Gomes Aeli. Elisângela Gomes Aeli. Pra gente passar mais tempo juntos. Eu falo muito lá sobre negócios com propósito. Aqui é uma série que a gente tá fazendo na Rádio 102.1. Gente, um beijo no seu coração e seja a sua melhor versão. Combinado? Tchau, gente!
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Eu quero começar lendo um texto bíblico em Gênesis 40, a partir do versículo 14, diz assim: Mas lembra-te de mim quando estiver tudo bem contigo, e mostra bondade. Eu te peço que você me mencione diante de Faraó, para que ele me tire dessa prisão, pois na verdade eu fui roubado, e aqui também não fiz nada para que eles me pusessem nesta masmorra. Capítulo 41, versículo 1. E aconteceu que ao final de dois... Não estão acompanhando? Aqui é reunião de crente aqui? Quantos crentes nós temos? Amém. Então vamos acompanhar a Bíblia, amém? Capítulo 41, versículo 1. E aconteceu que ao final de dois... A final de dois anos, Faraó sonhou. 2 anos é muito ou pouco tempo? Depende. Depende. 2 anos é muito ou pouco tempo, dependendo de como você está nesses 2 anos. Se você estiver com saúde, com dinheiro no bolso, teus filhos bem, você viajando pelo mundo, tudo certo, é pouco tempo. 2 anos vai passar assim. Tem uma mosca endemoniada vindo aqui. Senhor, mata essa mosca. Daí, pronto. Mas se você estiver na pior fase da tua vida, 2 anos é muito tempo. Se for com uma doença, 2 anos é muito tempo. Se for sem um real no bolso, 2 anos é muito tempo. Se for administrando um problema no casamento, 2 anos é muito tempo. Na verdade, o muito ou pouco dessa vida depende. Depende de tantos fatores. Eu sei que um homem chamado José estava preso, e ele deixa claro que estava injustamente, foi vendido sem causa, foi mandado para aquela masmorra de forma injusta, e ele usa um dom que ele tinha, que era de interpretar sonhos, para resolver um problema de 2 homens. Nesse sonho que ele interpretou, um homem iria morrer e o outro iria voltar a servir a mesa de Faraó. Para prestar atenção. José está preso, mas não está preso em qualquer lugar. Ele está preso em um lugar onde pessoas que estavam presas ali também tinham um relacionamento com o homem mais poderoso do mundo. Porque não existe nada que acontece na tua vida que seja por acaso. Tudo tem um propósito. Você pode estar reclamando que está preso, mas as pessoas que vão soprar o teu nome nos ouvidos de quem precisa escutar, às vezes estão naquele lugar que você hoje está. Por isso Deus te deixa ali um tempo. Não é para você pagar teus pecados, é para você conhecer algumas pessoas. Você reclama porque quer. Você reclama porque não entende, porque não enxerga o futuro. Mas quem te colocou lá já te enxergou daqui a 10 anos. Já viu quem você vai se tornar daqui a 5 anos. Ele confia no que vai acontecer na tua vida, porque ele que escreveu. 2 anos é muito tempo para quem está preso injustamente. Para pensar aí, você 2 dias, a partir de hoje, preso aqui na delegacia injustamente. Só 2 noites dormindo fora da tua cama, numa cela, por algo que você não fez. Só 2 noites você já entra em desespero. Eu estou falando de 2 anos, fora todos os outros anos em que ele estava preso, vendido, escravizado injustamente. Mas algo aconteceu. Ele usa o dom, interpreta o sonho de 2 presos que estavam ali. O que ele sabia que ia morrer, porque na interpretação do sonho ele já sabia que ia morrer, ele nem deu muita atenção. Por outro, ele começa a implorar pela vida dele. Nós acabamos de ler, ele diz o seguinte: lembra-te de mim, eu não quero mais ficar aqui. Quando você sair daqui, fala para Faraó que eu estou preso injustamente aqui. Fala que eu tenho um dom que pode ajudá-lo. Afinal de contas, quem não quer ter do seu lado uma pessoa que tem um dom que pode resolver seus problemas? Quem aqui está passando por algum problema? Financeiro, emocional, conjugal, espiritual, algum problema de relacionamento com alguém,
Três pessoas? Meu Deus, glória a Deus. Chapecó está em avivamento. Senhor, leva a tua igreja. Todos estão preparados em Chapecó. Deixa só os três que levantaram. Quem é que está passando por algum problema? Ah, que susto. Todos nós. Quem aqui gostaria de ter uma pessoa do teu lado que tem um dom de resolver qualquer problema? Todo mundo. Pergunta óbvia. Esse homem era José. Tinha o dom de resolver problemas, tinha o dom de interpretar coisas, tinha sabedoria divina, tinha um espírito de governo dentro dele. Ainda assim, ele foi esquecido 2 anos na prisão, a mais dos anos que já tinha pago na prisão. 2 anos antes, ele estava implorando, falando: me tira daqui, fala para Faraó que fui eu que interpretei esse sonho, lembra de mim quando saí daqui. E no capítulo 41, versículo 1 diz: passado 2 anos, 2 anos, Faraó teve um sonho. Faraó começa a contar o sonho das vacas gordas, das vacas magras. Versículo 5: e aconteceu que de manhã seu espírito se perturbou. Ele enviou e mandou chamar todos os magos do Egito e todos os homens sábios que haviam por lá. E Faraó lhes contou o seu sonho, mas ninguém pôde interpretá-los. Então falou o chefe dos mordomos a Faraó, dizendo: reconheço hoje as minhas falhas. Faraó está virado com seus servos e me colocou na prisão da casa do capitão da guarda, a mim e ao chefe dos padeiros. E nós sonhamos um sonho certa noite, eu e ele. Sonhamos de acordo com a interpretação do seu sonho. E havia lá conosco um jovem, um hebreu, servo do capitão da guarda. E nós lhe contamos. E ele nos interpretou nossos sonhos. E para cada homem, de acordo com o seu sonho, ele interpretou. E assim como ele interpretou para cada um de nós, foi feito. A mim ele restabeleceu o meu ofício, e ao outro ele enforcou. Então Faraó enviou e mandou chamar José, e lhe trouxeram apressadamente da masmorra, o barbearam, mudaram suas vestes, e ele se apresentou a Faraó. 2 anos é muito tempo para quem está injustiçado. Mas a palavra que eu quero te ministrar hoje à noite chama-se tempo de conquista. Tempo de conquista. Quem acredita que está num tempo de conquistar? Isso é só uma frase motivacional, não tem efeito nenhum na tua vida, tá? Porque ninguém aqui sabe o tempo de conquistar nada. Tem tempo de conquistar, não dá! Conquistar o quê? Tá cheio de problema no casamento, não sabe lidar com o teu dinheiro, estoura cartão de crédito, vem na igreja quando quer. Aí o pastor grita: é tempo de conquistar, todo mundo celebra, não vai conquistar nada. Porque para o tempo de conquistar chegar na tua vida, muita coisa precisa acontecer ao mesmo tempo. Essa é a verdade. Você está maduro para receber o que os céus têm para você, senão você perde. Você precisa estar humilde para administrar a grandeza que Deus traz junto com o dom que Ele te dá, senão você humilha as pessoas. Você precisa estar quebrantado diante do altar para não ser levantado e depois, pior, cair escandalizando. Então muita coisa tem que dar certo ao mesmo tempo para chegar o tempo de conquistar. Você imagina que José foi bem criado? Sabe de quem ele era filho? Ele era filho do homem que lutou com um anjo e venceu. Ele não era um bastardo qualquer. O pai dele lutou com Deus e prevaleceu, por isso teve o seu nome mudado de Jacó para Israel. Esse menino foi criado aos pés de um patriarca que tinha experiências com Deus. Ainda assim, aos seus 17 anos foi vendido injustamente ao Egito. Por 13 anos ficou preso. Os 2 últimos foram terríveis, porque ele tinha esperança de sair. Ele já estava mostrando que tinha um dom divino, mas esqueceram dele. A pergunta é: esqueceram de você ou ainda não era o tempo de acontecer? Porque a maioria das vezes você diz: Deus esqueceu de mim, fulano esqueceu de mim, ninguém me quer,
na verdade, ainda não é o tempo dessa conquista acontecer. Você imagina que eu tenho 4 filhos e cada um vem me pedir coisas absurdas todos os dias. Tem um que só vem me pedir doce todo dia. Pai, me dá doce. Não. Pai, me dá paçoca. Não. Pai, então me dá pirulito. Não. Pai, faz pipoca. Não. Pai, só tem um que só pede doce. Eu posso dar doce para ele todo dia? Não. Porque o pai não dá o que o filho quer. O pai dá o que o filho precisa. O outro mais velho, José, me pede carro. Sabe quantos ele tem? 10, vai fazer 11. Ele quer ter um carro de verdade. Eu posso dar? Eu seria um pai responsável? É contra a lei? Ele não tem nem altura para isso ainda. Mas ele fica vendo vídeo de YouTube e acha que pode dirigir. Filho, mas ainda não é tempo. Ele não está maduro, ele não tem altura. A lei não permite. Tem muitas coisas que proíbem essa conquista na vida dele. Vai chegar, mas ainda não é o tempo. Um dos maiores problemas do ser humano é esperar aquilo que ainda não é o tempo. Te namora antes do tempo. A gente começa o negócio antes do tempo. A gente começa ministério antes do tempo. A gente recebe uma palavra hoje, amanhã quer abrir uma igreja. A maioria das pessoas que foram chamadas por Deus passaram por décadas de processo. A gente recebe uma palavra hoje e a gente quer começar a fazer. Por isso se quebra no caminho. Bota a culpa em Deus, bota a culpa na igreja, bota a culpa no pai, bota a culpa no amigo que não ajudou, bota a culpa do influencer que não te repostou. Você bota a culpa em todo mundo. Enquanto cada um dará conta de si mesmo, diz a palavra. Então cada um responde pelo que fez. E José, que nunca murmurou, nunca colocou a culpa em ninguém, preso injustamente, não ficou acusando ninguém, não ficou arranjando desculpa, não ficou terceirizando seus problemas, ele implora para o chefe dos mordomos lembrar dele. E quando aquele chefe dos mordomos é solto por causa de uma interpretação de José, ele esquece José por 2 anos. 2 anos se passaram, o faraó, o homem mais poderoso do mundo na época, tem um sonho. Ninguém consegue resolver. Então aquele chefe dos mordomos lembra: tem um jovem lá na prisão que pode resolver esse problema. Deus não vai tirar do lugar que você está escondido enquanto não tem um problema acontecendo que você sabe resolver. Vou repetir. Deus não vai te tirar do lugar que você está escondido enquanto não está acontecendo um problema que você sabe resolver. Tem um monte de problema acontecendo no mundo, mas nem todos você sabe. Chega uma hora que casa o problema que surgiu com o que você sabe fazer. Aí Deus fala: chegou o tempo de conquista agora. Quando José interpretou aquele sonho, sabe qual é a vaga que sobrou no reino? O de padeiro. E se o chefe dos mordomos tivesse lembrado de José naquela época, ele ia apresentar para Faraó. Faraó ia perdoá-lo e ia dar um cargo de padeiro, que era o cargo que estava livre na época. Deus falou: não te chamei para ser padeiro. Eu te chamei para que ninguém nesse Egito levante ou abaixe a mão sem a tua permissão. Espera mais 2 anos nesse lugar. Eu não esqueci de você. Eu te escondi por mais 2 anos. Eu criei mais habilidades. Eu dei mais resistência. Eu te enchi com mais dons. Porque quando chegar a hora, você não vai precisar só interpretar sonhos. Você vai ter que saber administrar em tempos de crise. Você vai ter que manter o controle emocional em tempos de abundância. Porque nos 7 anos de abundância, enquanto estava todo mundo no shopping comprando roupa de marca, nos 7 anos de abundância, você vai fazer a mesma coisa. Pega, vai para a praia, gasta dinheiro, faz isso. José estava construindo celeiros. Isso não se aprende em faculdade. Isso se aprende na escola de Deus, que são as prisões da vida. Deus não esqueceu de você, Ele te escondeu. Porque as tuas habilidades ainda estão sendo forjadas para resolver o problema que está surgindo. E só você pode resolver. Presta atenção, Ele mandou chamar gente preparada. Chama os magos do Egito. Não resolveram. Chama os intérpretes, os sátrapas. Chama todo mundo que entende de mundo espiritual. Ninguém pode resolver. Mas tinha um que estava escondido, que podia resolver aquele problema. Enquanto a gente vive fugindo de problema, para você ter uma ideia, a gente faz campanha na igreja para fugir de problema. 7 dias, não sei o quê. Deus manda uma resistência para deixar a gente mais forte. A gente vai para a igreja fazer campanha para fugir do problema que Deus enviou para nos treinar. A gente está nesse nível. Nós estamos numa geração que
não quer ser treinada para o que está vindo. A gente está preferindo o conforto, a gente está preferindo a tranquilidade do que o cumprimento de uma missão. Se você quiser cumprir a tua missão, você vai ter que usar o dom que está em você. Se você quiser usar o dom que está em você, nem sempre você vai ter dias de liberdade. Às vezes vão ser dias escuros, mas de preparação. Porque quando surgir o problema que só você pode resolver, seu nome será mencionado em lugares que ninguém mais é mencionado. Não, isso aí só o fulano pode resolver. Essa situação só a Cicraninha pode resolver. Vão lembrar do teu nome, talvez não seja agora, talvez seja daqui a 2 anos. Mas só você vai poder resolver. Mandam barbear o menino, colocam roupa nele e apresentam ele diante de Faraó. José chega diante de Faraó e fala: Faraó, o teu sonho é muito simples de interpretar. Vão vir 7 anos de bonança sobre o Egito e 7 anos de muita fome. Aqui acabou o trabalho de José. O que Faraó pediu para José? Interpreta esse sonho. Ele interpretou. Só que a Bíblia diz, está lá em Lucas, capítulo 17, que toda vez que você faz somente o que tinha que fazer, você é um servo inútil. Toda vez que você faz somente o que tinha que fazer, você é um servo inútil. Olha o que acontece. José interpreta o sonho, cumpre a parte que lhe cabe e continua, faz um pouco mais. Ele vai entregar um pouco mais. Fala: Faraó, eu sei que você me pediu só para interpretar o sonho, mas eu quero também propor a solução do problema. Ah, é? Qual é a solução do problema? Encontra um homem sábio que consiga administrar o Egito, juntar grãos durante a bonança, construir celeiros, que consiga visitar toda parte, todos os estados, todas as cidades do Egito, e comece a juntar para o tempo de fome. Então não faltará comida nessa terra. A Bíblia diz que Faraó dá um passo para trás, olha para José e fala: quem melhor do que você? Ele está falando com um homem que há 5 minutos atrás era um presidiário. Você tem que entender que 5 minutos é muito tempo para Deus virar sorte de alguém. 5 minutos é tempo demais para Deus fazer o que Ele quiser fazer na vida de alguém. 5 minutos atrás esse homem era um presidiário injustiçado. 5 minutos depois ele está escutando essas palavras do homem mais poderoso do mundo: quem é melhor do que você para governar toda essa terra? Tira o anel, coloca um anel do faraó no dedo de José, coloca um colar de ouro nele e fala: a partir de hoje ninguém levanta ou abaixa a mão nessa terra do Egito sem a tua permissão, e somente quando eu estiver sentado no trono eu serei maior do que você. Isso quando acontece com José, ele tem 30 anos de idade. Ele morre aos 110 anos de idade. José tem 80 anos governando, enriquecendo e cumprindo o seu propósito. E apenas 2 anos de espera. 2 anos é muito ou pouco? Depende. Porque se Deus me mostrar que eu vou reinar por 80 anos, 2 anos se torna pouco, ainda que eu esteja preso. Ou seja, não tente entender o sofrimento que você está passando, a guerra que você está passando, o aperto que você está passando, a prisão que você está passando com a mentalidade de hoje. Você vai precisar enxergar o futuro. Há uns anos atrás, meu filho José era pequeno ainda. Ele chegou para mim, 5 horas da manhã me acordou. Era uma época que eu viajava muito, então o sono para mim era uma coisa muito importante. Ele me acordou 5 horas da manhã e falou: pai. Eu falei: que foi, filho? Ele: podemos conversar? Ele tinha 4 aninhos. Eu falei: 5 horas da manhã você quer conversar? Ele subiu na cama, cruzou as pernas e falou: pai, estou muito preocupado. Eu falei: com o quê? O que pode preocupar uma criança de 4 anos? Ele falou: pai, quando eu crescer eu vou casar? Eu falei: meu filho, se o Wesley, que trabalha comigo até hoje, não casou, você acha que está difícil para todo mundo? 4 anos de idade. Eu falei: filho, claro que você vai casar, só que não é hora ainda. Ele falou: pai, se eu casar, eu vou ter que morar em outra casa, né? Eu falei: tomara, né? Em nome de Jesus. E ele começou a chorar e falar: pai, mas se eu for morar em outra casa, quem vai cuidar de mim? Porque ele estava tentando ver o futuro com a mentalidade de 4 anos.
Ele ainda precisava de alguém para dar banho, ainda precisava de alguém, vai comer. Então alguém precisa cuidar dele. Vou te dar um conselho: com Deus não funciona assim. Não tenta ver o que vai acontecer nos próximos anos da tua vida por causa da situação que você está hoje. Você vai ter que começar a pensar como Deus pensa, para entender que isso que você está passando vai acabar. Uma nova fase vai chegar. E aí chega o tempo de conquistar. Tempo de conquista não é um grito de guerra. Tempo de conquista não é motivacional. Tempo de conquista é tempo divino para todo aquele que é filho viver o seu propósito na terra, para que o nome dele seja glorificado e não o teu. Porque Deus não divide a glória dele com ninguém. Deus não divide a glória dele com ninguém. Faraó disse a José, versículo 44, eu sou o Faraó, mas sem ti nenhum homem levantará sua mão ou pé em toda a terra do Egito. E José tinha 30 anos de idade quando esteve diante de Faraó, rei do Egito. E José saiu da presença de Faraó e imediatamente começou a viajar por toda a terra. Imagina você acordar presidiário e dormir governador. É assim que Deus trabalha com aqueles que sabem esperar. Quer ver? Abre a sua Bíblia em Gálatas. Olha que coisa tremenda esse versículo. Gálatas 6:9 diz assim: não nos cansemos de fazer o bem. Gálatas 6:9. Não nos cansemos de fazer o bem, porque no tempo certo, repete comigo, tempo, não, mais alto, tempo certo. No tempo certo nós colheremos, se por acaso não desfalecermos. Vou repetir Gálatas 6:9. O apóstolo Paulo está dando um conselho precioso. Fala o seguinte, ó, não se cansa de fazer o bem. Está fazendo o que é certo e está sendo chamado de bobo? Continua fazendo o certo, mesmo que as pessoas chamem de bobo. Está servindo ao Senhor, mas aparentemente não está vendo resultados? Fique tranquilo, o nosso maior resultado não vai vir aqui na terra mesmo não. O apóstolo Paulo diz, miserável é o homem que espera somente nessa terra. Mas não se canse de fazer o bem que você está fazendo, porque no devido tempo, no tempo certo, o tempo, qual é o tempo certo? É quando um problema foi criado para uma ferramenta que só você tem resolver. Presta atenção no que eu estou te ministrando hoje. Qual é o tempo certo na tua vida? É quando um problema criado consegue ser solucionado por uma ferramenta que só você tem. Isso pode levar um tempo para você amadurecer, criar essa ferramenta, ter inteligência, autoridade espiritual suficiente para resolver um problema que surgiu. Mas o apóstolo Paulo complementa: não se canse de fazer o bem, que no devido certo, no devido tempo, você vai colher isso, se não desfalecer. Porque muita gente desfalece, desiste no meio do caminho, porque não aguenta esperar. Você está cansado? Quem aqui está cansado de várias coisas na vida? Cansado da vida financeira, cansado no emocional, cansado da briga familiar, cansado dos filhos que não obedecem. Quem está cansado de alguma coisa na vida? Deixa eu falar uma coisa, está cansado? Descansa, não desiste. Às vezes quando fica cansado, pensa em desistir. Está cansado, descansa, mas não para. Porque se você não desfalecer no devido tempo, só você vai ter a solução para um problema que foi criado. Se Deus tivesse me levantado um ano antes do período que Deus resolveu me levantar, eu não seria a pessoa que eu sou hoje. Porque Deus me levantou imediatamente após uma quebra.
E se ele tivesse me levantado um ano antes da quebra, talvez eu não teria quebrado. Não teria o testemunho que eu tenho hoje. Não teria a experiência que eu tenho hoje. Não saberia de vida emocional como eu sei hoje. Não teria visto Deus face a face como eu vi naquele período. Não confiaria no Jeová Jirê, que provê nos piores dias da vida como eu conheço hoje. Eu dou glória a Deus que Ele me fez esperar 34 anos sendo filho de pastor, sendo neto de pastor, sendo criado em igreja, frequentando o congresso, e ainda assim 34 anos esperando. Eu achava que Deus tinha esquecido de mim, mas Ele não tinha esquecido, Ele tinha me escondido. Porque se Ele tivesse adiantado, eu mesmo teria me autodestruído. Deus, por misericórdia, não adianta coisas na tua vida. Tem coisas que você está pedindo, Ele não deixa chegar, porque você não tem condições ainda de ter. Deixa eu te explicar como é que funciona Satanás. Ele fica o tempo todo tentando atrasar a tua vida. Ele tenta atrasar o teu casamento, tenta atrasar a tua vida financeira, tenta atrasar os teus relacionamentos, tuas amizades, teu ministério. Ele o tempo todo tenta atrasar, atrasar, atrasar, atrasar. Quando ele percebe que você está tão alinhado com o teu propósito, que Deus tem um plano na tua vida e você está realmente firme nisso, ele muda a estratégia. Então ele para de tentar atrasar e começa a tentar adiantar. Jesus, 40 dias no deserto, o diabo o leva para um alto monte, mostra os reinos da terra e fala: Jesus, está vendo? Jesus, estou vendo. O que é isso? Os reinos da terra, tudo isso eu te darei se prostrado me adorardes. Vou te fazer uma pergunta, a você que conhece só um pouco da Bíblia: quem é o dono de toda a tribo, de toda a língua, de toda a nação? Quem é o dono dos países desse mundo? Quem é o dono dos reinos dessa terra? Qual o nome dele? Fala bem alto. Hã? Jesus! Você tem dúvida? Ele comprou para si todos os povos, línguas e nações, e para o nosso Deus nos constituiu reis e sacerdotes. Está escrito. Quem é o dono de todas as nações da terra? Jesus. Mas onde que ele comprou as nações da terra? Na cruz. Sabe o que o diabo fez com Jesus? Tentou adiantar por meses. Vem cá, eu te dou tudo isso. Já seria de Jesus. Faltava meses para Jesus ir para a cruz. Faltava um ano para Jesus ir para a cruz. Faltava 3 anos para Jesus ir para a cruz. Faltava pouco. O diabo tentou adiantar, porque uma coisa poderosa fora do tempo se torna uma coisa perigosa. Então não pensa que você está esquecido. Você está escondido para criar as habilidades, os dons. Se você não tem um dom, Deus vai te dar nessa conferência, os próximos dias dessa conferência, vai derramar dons e ministérios sobre você. O Brasil não está precisando de mais perfumistas, está precisando de gente que tem dom e ministério, gente que bota a mão na cabeça e o demônio sai correndo, gente que prega e o ímpio se converte, gente que tem qualidade e competência para pegar a palavra e explicar como ela é. Deus está chamando pessoas com dons e ministérios. E quando isso acontecer, chegou o tempo da sua conquista. Talvez sua conquista não seja um carro novo, talvez sua conquista não seja da casa própria, mas vai ser talvez de muitas almas rendidas ao Senhor. Talvez vai ser de muita gente desistindo do suicídio, saindo da depressão. Talvez a tua colheita, talvez o tempo da tua conquista não seja o que pregaram pra gente tanto tempo. Às vezes o carro que você quer, o apartamento que você quer, o teu trabalho vai te dar. Deus não vai precisar nem se meter. Mas o que Ele tem para você nessa noite, nem olhos viram, nem ouvidos ouviram, e nem jamais entrou no coração do ser humano, o que Deus tem preparado para quem o ama. E quem o ama aqui diz amém.

0: Como Deus vira a sorte de José em 5 minutos? Analisando seu coração. Chega uma hora que Deus está convencido que José tem um coração habilitado para governar. Ele não fez faculdade, a faculdade do Cairo de administração. Ele não passou por nenhuma escola para administrar uma nação inteira, mas ele tinha um coração para isso. Eu sei que você precisa fazer muitos cursos, passar por muitos treinamentos, mas Deus não está procurando diplomas, Ele está procurando coração. Um coração disposto a obedecer, um coração que não quer voltar atrás, mas quer seguir adiante apesar das coisas. Um coração que o teme acima de todas as coisas. E o coração de José é provado, não é quando ele assume o governo não, é quando ele está dando comida para as pessoas e de repente ele reconhece os irmãos que o venderam. É aqui que a gente mostra quem é. A Bíblia diz, o coração do homem é provado pelos louvores que recebe. Quando a gente está mal, querido, a gente não está sendo provado não. Tira isso da tua cabeça. Porque provado seria uma covardia. Se teu filho está doente, com diagnóstico de morte, todo mundo vai pedir para Deus. Todo mundo vai acreditar em qualquer coisa. Se você está passando fome, você vai querer a mesma coisa que todo mundo que está passando fome quer. Ou seja, quando nós estamos mal, não é aprovação não. É quando a gente está bem. A Bíblia diz que nós somos provados pelos louvores que recebemos. E a gente só recebe louvores quando está bem. José foi levantado, mas agora chega o tempo mais difícil. Não é o tempo da prisão que é o mais difícil. É o tempo de manter o coração em Deus, quando está recebendo louvores de uma nação inteira. Então Deus coloca as pessoas que mais fizeram mal a ele, na frente dele. E essas pessoas agora estão dependendo da comida que sai da mão de José. Para pensar agora a pessoa que mais te fez mal na vida. A pessoa que mais te feriu. A pessoa que trouxe o pior trauma da tua vida. E agora essa pessoa está dependendo para comer, está dependendo do que você faz. Vai chegar uma das partes da Bíblia que eu mais gosto e que eu, toda vez que eu leio, eu choro. José faz todo um teatro para colocar todos os seus irmãos dentro de uma sala. Seus irmãos estão apavorados. O que o governador do Egito quer com a gente? É engraçado que os irmãos de José estavam lá embaixo e não o reconheceram, mas José reconheceu seus irmãos. Quem foi ferido nunca esquece de quem feriu, mas quem feriu esquece as pessoas que ele feriu. Ele coloca todo mundo numa sala e a Bíblia diz que ele começou a tirar a roupa faraônica, aquela roupa egípcia. Ele começa a chorar e dizer: eu sou José, o irmão de vocês. E eles ficaram com cara de assustados. Ele falou assim: não fiquem assustados. E aqui ele vai dar o motivo pelo qual Deus fez o que fez em 5 minutos na vida de José, colocando apenas 5 minutos na frente de Faraó e virando a sorte dele para sempre. Ele falou: não fiquem assustados, porque hoje eu entendo que não foram vocês que me venderam para o Egito. Não, não, não. Deus que me enviou adiante de vós para que hoje eu fosse o sustento de toda a terra. Ele tinha senso de propósito a ponto de não deixar o seu coração ferido com algo que qualquer um de nós ficaríamos. Ele falou: não, isso foi um propósito divino para que hoje eu fosse o sustento da terra. E a Bíblia diz que José começou a chorar tão alto que toda a terra do Egito escutou sua voz. E eles se abraçam, se reconciliam. Você fala: como é que pode um homem desse perdoar pessoas que fizeram tão mal? Lembre-se que ele era filho do homem que lutou com o anjo. E esse homem que lutou com o anjo, Jacó, essa mesma cena tinha se repetido anos atrás, décadas atrás. A Bíblia diz que Jacó e Esaú, que era o irmão de Jacó, eram inimigos mortais. E quando se encontram, resolvem se reconciliar. E a Bíblia do nada diz assim: e José estava perto dele. José era uma criança. E a Bíblia diz que Jacó se lança no pescoço de Esaú e começa a chorar pedindo perdão. E Esaú fala: não, eu que peço perdão. Não, então, e começa a chorar. Ou seja, aquilo que fazemos replica na mente dos nossos filhos padrões e modelos. Para José não foi tão difícil perdoar os irmãos, porque ele viu seu pai, que foi perseguido por Esaú, perdoar Esaú na frente deles. E a Bíblia diz que da mesma forma que Jacó se lançou no pescoço de Esaú, José se lançou no pescoço dos seus irmãos. Pais, cuidado com o que você faz na frente dos seus filhos. Para o bem ou para o mal, eles vão replicar quando crescerem. Esses dias eu comecei a cobrar minha filha Júlia. Filha, você não está lendo a Bíblia? Você não está lendo o livro? O que está acontecendo? Minha filha é adolescente. Aí comecei, filha, você não está lendo o livro? Eu te dei um livro para ler, você não leu. Mas, até um dia que eu cobrando tanto, ela falou assim: para que, que eu vou ler se você não lê? Me diz aqui, você que me conhece um pouquinho, quem é que acha que eu leio muito livro? Quem me conhece um pouquinho? Tem aluno do Café com Destino aqui? Algum aluno do Café com Destino? Três? Não, gente, se é aluno, dá um grito. Se não é, tem. Tá bom, obrigado. Vocês estão... Estou preparando para você ainda, porque vou te falar, só Jesus está hoje aqui. É libertação. Vou fazer uma oração de libertação no final. Traz um manto branco e uma arruda para mim, por favor. Aí ela falou para mim assim: você não lê? Peraí, gente, você que me acompanha, você acha que eu não leio? Eu falei: por que minha filha acha que eu não leio? Já sei. É que eu leio na biblioteca que eu tenho em casa, no escritóriozinho, quando ela está na escola. Comecei a mudar a estratégia. Botei uns livros na cabeceira da minha cama, que é onde ela vai à noite conversar comigo. E quando eu escuto os passos dela no corredor, já abro o livro e fico... Sabe o que eu entendi? Que não basta a gente ler, tem que fazer na frente do filho. Não ora com a porta trancada, não. Deixa teus filhos te ver ajoelhado na cama, clamando pelo Senhor de Israel. Deixa eles te verem rasgando o teu coração e mostrando que a tua confiança está no Deus de Israel. Deixa eles verem isso. Porque foi porque José viu o pai fazendo, ele conseguiu replicar num momento tão difícil. E por fim, José assume o trono e fica por muitos anos governando. E tudo que ele prometeu a Faraó, ele cumpriu. Administrou bem a terra, prosperou a terra. Deu uma descendência ao povo de Israel. E a única coisa que ele pediu, ele falou: eu vou morrer, mas um dia tirem meus ossos daqui e levem para a terra de Israel. Eu vou morrer, mas esse aqui não é meu lugar. Tanto que um dos filhos dele, ele colocou um nome que significa: prosperei na terra da minha aflição. Sabe quem é Deus? Deus é o Deus que te faz conquistar em qualquer terra. Na terra da abundância, na terra da aflição, na terra da escravidão, na terra prometida, no deserto, na beira do mar, em qualquer lugar, porque para Deus a geografia é o que menos importa. Se Ele está dentro do teu coração, é o que faz a diferença. E talvez você venha aqui numa conferência como essa só para assistir umas pessoas que você quer conhecer, mas eu te afirmo que não foi coincidência você vir. Nessa conferência Deus vai derramar dons e ministérios sobre vocês. Uns vão sair daqui tendo visões, outros vão sair daqui interpretando sonhos, outros vão sair daqui tendo sonhos. Prepara, porque Deus vai derramar espírito de profecia sobre muitos. Deus vai dar dom de discernimento de espírito para muitos. Prepara teu coração, porque Deus vai dar o dom da palavra. Deus vai levantar pregadores e pregadoras que vão abalar os quatro cantos desse país. Deus vai levantar pessoas na música, Deus vai levantar pessoas nas artes, Deus vai dar dons e ministérios, porque quando problemas surgirem, você vai resolvê-los. No tempo certo. Meu conselho final é: não deixe o inimigo adiantar nenhum tempo na tua vida. Talvez não seja tempo de você fazer o que quer fazer, ou talvez você já esteja atrasado. Eu sei que numa conferência como essa, Deus vai te dar toda a direção que você precisa para saber o que fazer e o que não fazer. Já pensou? Você tem uma pessoa que te diz exatamente o que fazer e o que não fazer para nunca errar? Você tem. Chama-se Espírito Santo de Deus. Ele está em você. O Espírito Santo se move em você, até com gemidos. Olha qual é o bom de entender a música de pequeno, porque, né? Você já vai falando, vira pregação. Inexprimíveis. Você entende o valor que tem em você? Não é pela faculdade que fez, não é por quem foram seus pais, mas pela forma que o Espírito Santo te usa. Porque os pregadores que vão passar aqui nesse altar, você não quer saber qual é o meu diploma, você não quer saber quanto tem na minha conta, você não quer saber nada. Você quer saber se Deus vai usar. O que realmente dá valor para o ser humano não é o que ele construiu na terra, mas é como o Espírito Santo fala através dele. O seu valor não será determinado pelo lugar que você nasceu, por quem foram seus pais, pelos erros da sua família. Não é pelo tempo que você passou na prisão, vai ser pelo tempo que Deus vai te usar. Esse é o teu verdadeiro valor. Fica de pé, eu quero orar por você. Deixa eu te contar uma coisa que eu não conto muito em público. Uma pessoa muito importante do país uma vez me procurou e falou assim: Thiago, eu preciso conversar contigo. Uma pessoa realmente importante. Marcamos um café, uma reunião. Ele foi até mim e falou: olha, eu queria te conhecer pessoalmente. Eu falei: ah, que prazer. Ele falou: sabe por que eu queria conhecer você pessoalmente? Porque lá em casa fica uma agonia para te assistir. Bota café com o destino de manhã, bota não sei o que, minha esposa, reúne filho, reúne as vizinhas. E eu fico te escutando e nada, tudo que você fala eu já sei, tudo que você fala é normal. Eu falei: isso, tudo que eu falo, normal. Eu fico tentando pegar uma revelação, não tem. Eu queria te ver pessoalmente para saber o que é isso. Eu falei: eu te explico. É que você não precisa ser anormal, você só precisa ter uma habilidade de resolver um problema que a geração tinha. Se a geração precisa de cura emocional e você fala disso, Deus te levanta. Se a geração está precisando de um dom de profecia e você profetiza, Deus te levanta. Se teus vizinhos estão precisando de libertação porque estão carregados de demônios e você tem um dom da libertação e você tem autoridade sobre os demônios, Deus te levanta. Então não é pela tua capacidade, não é se você fala bem, não é o quantos livros você leu, não é a faculdade que você passou, é se você sabe resolver o problema que a geração está tendo no momento. Se você sabe resolver esse problema, como José soube interpretar sonhos numa época em que ninguém interpretava, Deus vai levantar você. E vai confundir as pessoas, porque as pessoas, quando vem Deus levantando alguém, fica assim: o que ele tem de especial? Nada, porque Deus não precisa de ninguém especial para levantar. Ele só precisa de alguém disponível para cumprir o que ele vai mandar fazer. Eu estou disponível. Eu não sou mais preparado, mas eu estou livrinho para o que ele me pedir. Eu não sei se você é o mais preparado, mas se você estiver disponível, Deus vai te usar no limite da tua disponibilidade. Quem aqui está livre? Quem aqui está livre? Quem aqui está disponível? Ele vai te usar no limite da tua disponibilidade. Deixa eu te falar o Deus que você está servindo. E quem não serve, vou deixar para o David fazer esse apelo depois. Preparei tudo, é só fazer a rede no final. E você que não serve vai começar a servir hoje. Sabe o que você vai servir? Vou te explicar. Porque o Deus que nós servimos, e quem não serve vai começar a servir, é um Deus que olha para você acordando hoje de manhã como funcionário, como escravo, como servo, numa prisão, se sentindo injustiçada, se sentindo rejeitada, se sentindo abandonado, e no meio da tarde te coloca diante da pessoa mais importante para em 5 minutos te dar um trono que ninguém sentou ainda. O Deus que nós servimos é um Deus que não chega atrasado, é um Deus que deixa tudo preparado. Está demorando, você sente que está demorando por causa da situação que você está. Se você conseguisse ver um pouquinho mais na frente, você fala: nossa, o que está vindo na minha direção, isso aqui que eu estou passando não é nada. Sabe aquela expressão que as pessoas brincam em formato de meme? Se eu fui pobre nem me lembro. Sabe essa expressão? Tem muito na internet. É que a pessoa, quando ganha muito dinheiro, ela pode ter ficado 30 anos no aperto, um ano de riqueza, ela nem lembra que ela foi pobre, já anda. Mas é mais ou menos isso mesmo. Você não vai lembrar do tempo da prisão. 5 minutos depois de Deus te sentar no lugar que você já deveria estar sentado há muito tempo, toda a dor do passado vai ser apagada. Aqui, quem já passou por uma gravidez sabe, você passa 9 meses de aperto, dor, dorme de lado, vai no banheiro toda hora, o bebê mexe, e é isso, o exame, e aquele desconforto, a vida toda muda, e depois a pior dor chega, que é a do parto, e você passa por 9 meses de profundo incômodo, uma dor terrível, que é a dor do parto, que é muito parecida quando nós homens temos dor de cabeça, é uma coisa bem parecida assim, dor terrível. Mas quando o neném sai e o médico coloca nos braços, a mãe deleta o incômodo e as dores de 9 meses. Tanto que ela tem outros filhos depois. Porque quando Deus colocar a recompensa nos teus braços, você vai esquecer de toda a dor do teu processo. Eu declaro isso em nome de Jesus. E quem crê, aplauda ao Senhor. Que Deus te abençoe. Que Deus resplandeça o teu rosto sobre ti e te dê a paz. Eu desejo lá dos céus paz e prosperidade. Que Deus te abençoe. Pastor Lucas.
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1: Sejam todos muito bem-vindos em mais uma série do nosso programa Negócios com Propósito. Isso mesmo, Elisângela Gomes daqui, você daí. Vamos juntos em mais este programa. Chama todo mundo! Você do 102.1, seja bem-vindo, do YouTube, do Facebook, do Instagram. Tô ao vivo, gente, no Instagram. Quer me ver? Corre para lá, Elisângela Gomes, a Eli. Elisângela Gomes, a Eli. Você que tá aqui pela primeira vez como CEO da Adore Mais, para mim é uma honra servi-los nesse programa também, com conteúdos incríveis. Tudo para potencializar sua vida, para que você tenha uma vida de alto valor, para que você tenha um negócio de alto valor. E somando 28 anos da minha experiência como executiva de negócios, que eu compartilho com vocês aqui, grandes aprendizados que eu tive ao longo da vida, de treinamentos, cursos, enfim. Então, quem sabe hoje pode ser o melhor dia da sua vida. Vai depender de você. Abra sua mente, abra o seu coração para tudo que você vai aprender aqui. Porque sim, falamos de negócios. E você já viu um grande negócio se por trás não tiver um CPF poderoso? Tem como? Existe como uma liderança? Se você é líder de alguma empresa, da igreja, e tá aqui comigo, tá todo dia aqui comigo, sabe que para você liderar, você vai precisar desenvolver as suas habilidades. E uma delas é o autoconhecimento, a espiritualidade, a parte da grana também, como consequência, não é mesmo? Então, seja bem-vindo aqui, vai entrando, compartilha com todo mundo, Elisângela Gomes, a Eli. Elisângela Gomes, a Eli. Gente, o programa de hoje está demais. Eu gosto muito de falar sobre raízes, sobre pilares. Quando a sua vida está pautada em pilares, em princípios, em uma estrutura poderosa, no dia mau, você não vai cair. E hoje, nós vamos tratar dos princípios bíblicos de um verdadeiro negócio. Os princípios bíblicos de um verdadeiro negócio. Você sabe qual é o propósito da sua vida? Você sabe qual é o propósito do seu negócio? Não ainda? Pois é. Para mim é uma honra, nesse programa, dirigir você como se fosse um veículo. Para que um veículo, um carro ande, você tem que colocar o quê? Combustível. Pois é. E o combustível da sua vida é o propósito. É o propósito. Então, olha só. Quando falamos de princípios, são como lupas nos nossos olhos. Os princípios bíblicos, vêm para clarear, vêm para ampliar tudo aquilo que precisamos na vida. Conselhos, ensinamentos, você pode encontrar sim em vários livros, grandes nomes do mercado, mestres, mentores, sim, com certeza. Agora, tem no livro Milenar de Sabedoria, que é a palavra de Deus, a Bíblia, lá existem os melhores conselhos. Os melhores conselhos que foram colocados em práticas há muitos anos. E hoje eu trouxe para você esses princípios bíblicos. Você que está comigo aqui tem acompanhado que tudo que a gente faz, a base é a palavra de Deus. É esse manual, porque existem muitas vozes, existem muitas pessoas querendo ensinar muitas vezes aquilo que elas nem viveram, que elas nem estão dispostas a viver, mas é mais fácil ensinar, não é mesmo? Agora, a palavra de Deus, a Bíblia, ela não mente. e estudando muito a palavra, por muitas vezes, o que, que eu encontrei? Tudo que envolve encorajamento, tudo que envolve consolo, tudo que envolve melhoria, inspiração. E, claro, que eu descobri que é lá que contém os princípios para construir um negócio de sucesso. Uhum. E esse negócio de sucesso, ele vai depender se você vai colocar esses princípios em prática ou não. Porque não adianta nada você aprender comigo aqui. Você tá todo dia aqui comigo na 102.1, aqui no rádio, no meu Instagram, Elisângela Gomes Aeli, no canal do YouTube. Mas se você não colocar em prática, não vai adiantar de nada. Vai continuar tendo os mesmos resultados. Você vai continuar do mesmo jeito. Acho que até pior. Por quê? Quanto mais conhecimento você adquire e não pratica, você corre o risco de se tornar um obeso. É, um obeso mental, com tanto conhecimento e não tem espaço para conhecimento novo. E aí você começa a se culpar. Eu deveria ter feito, eu deveria ter ido, eu deveria ter arriscado. Então, já coloca aí no seu coração que o dia de hoje é aquele dia que você já está tomando a decisão em ouvir tudo que a gente está transmitindo aqui e colocar em prática e ser o melhor representante de Deus aqui na Terra. Porque Deus, ele quer estar em lugares disfarçado de você. Só que você tá no mundo da lua. Você não tá levando a sério a sua vida. Você não tá levando a sério os princípios. Você não tá levando a sério o seu negócio. Você não tá levando a sério a sua prosperidade. E como é que Deus vai te usar? Amanhã eu faço. Que história é essa de amanhã? É hoje. É o hoje. Então, você que gosta de anotar, você que gosta de rever depois o conteúdo que a gente dá aqui, já pode pegar no papel e caneta. Os princípios bíblicos de um verdadeiro negócio. Hoje eu vou trazer para você 4. Só que são 12. 12 princípios que eu separei. E aí, para os próximos programas, nessa série, você vai estar comigo. Então, o primeiro princípio é: sempre dê o segundo passo. Sempre dê o segundo passo. Vai um pouquinho mais longe. Sempre que você tiver que fazer alguma coisa do que está previsto, do que está esperado, que tal você surpreender a outra pessoa? Que tal você surpreender o mercado que você trabalha? Que tal você surpreender o segmento? Que tal você surpreender os seus colaboradores? Indo um pouquinho a mais, dando um segundo passo, sendo diferente. Tá cheio de pessoas fazendo a mesma coisa. Ah, não, eu vou fazer só o que eu fui pago para fazer. Ah, não, eu vou fazer só aquilo que me pediram. Ah, não, eu vou fazer só o que a pessoa já sabe que eu vou fazer mesmo. Não! Esse é o primeiro princípio. Sempre dê um segundo passo. Olha só. Quando você percorre a segunda milha, olha só, pode dobrar o seu resultado. Boas empresas, bons negócios, gente, desenvolvem uma mentalidade de segunda milha, sabia? Uhum. E o próprio Jesus dá esse princípio pra gente lá em Mateus 5,41. Se alguém forçar você a caminhar com ele uma milha, vá com ele duas milhas. Olha que poderoso isso. Você cumprindo a partir de hoje só esse princípio, você já vai ver que tudo ao seu redor vai começar a mudar. Por quê? Você vai demonstrar que você, primeiro, tem uma mentalidade ampliada. Porque existem aquelas pessoas que ela mal faz o que tem que ser feito. Você aí com a sua espiritualidade. Todos os dias você se conecta com o Criador? Todos os dias você aprende sobre as suas emoções? Todos os dias você aprende sobre as finanças, sobre o dinheiro na sua vida? Qual o poder que ele tem? Esses três são pilares também. A espiritualidade, o espírito, a alma, que é a mente. O corpo, aí o dinheiro se materializa. Então, você faz todos os dias. Então, existem pessoas que entenderam que andar a segunda milha, fazer um pouquinho a mais, não só o que você tem que fazer. Cuidar da saúde, você tem que cuidar. É uma milha só. Você falar com Deus, ler a palavra todos os dias. É uma milha só. E qual é a segunda milha na sua espiritualidade? Será que é você compartilhar o amor de Deus, as promessas, tudo que ele já te falou? Será que a segunda milha nas suas emoções é você dizer para o seu colaborador que ele é importante nesse negócio que você tem? É você, com o seu colaborador, com o seu cliente, você dá uma bonificação para ele? Não só aquilo que ele pagou? Será que não é você andar uma segunda milha com o seu cliente? Olha só. É sempre uma boa ideia você fazer mais do que o esperado. Surpreenda positivamente. Sempre. E você viu que o nosso Jesus, ele colocou isso como um princípio. Andar a segunda milha. Princípio número 2. Trate os outros como você gostaria de ser tratado. Ah, Eli, mas essa já tá clichê demais. Eu já ouvi tanto. Pois é, tá praticando? Tá. Trate os outros como você gostaria de ser tratado. Gente, que princípio é esse? Para tudo. Eu diria até que esse princípio aqui é a regra de ouro. Se você aplicar, lógico. Se você aplicar. Faça das pessoas as primeiras coisas. Pense primeiro no outro. Trate os outros como você gostaria de ser tratado. Eli, mas não é você que fala sobre se autoconhecer, ter a sua autovalorização, entender quem você é. Claro, é muito poderoso. Inclusive, o segundo mandamento, com promessa, é amar o próximo como a ti mesmo. É óbvio que você precisa se conhecer primeiro para você amar o outro. É claro que você precisa se conhecer quando você coloca o outro, você faz para o outro o que você gostaria que fizesse para você. Pensa nisso. Porque junto vai vir o quê? A consideração. O outro vai ter consideração com você. Lembra da plantação e colheita? Que você me ouve falar muito aqui também? Pois é. Quando você pensa nos seus clientes primeiro, eles pensarão em você. É claro que no seu negócio existem outros profissionais no mercado, no segmento, tem ou não tem? Fala aí pra mim. Você que tá aqui no meu Instagram, Elisângela Gomes Aeli, coloca aqui pra mim qual que é o seu negócio, qual ramo você tá. O meu é comunicação, e o seu? Qual que é o seu ramo? Bota aqui. Elisângela Gomes Aeli, você que tá aqui no rádio, quer assistir? Hoje eu não estou nos estúdios da Dori Mais FM. Eu tô um pouquinho longe, minha gente. Tô do outro lado do mundo, Estados Unidos. Viemos aqui para uma outra missão. E então, você pode me assistir remoto. Segue aí já também, porque a gente vai passar mais tempo junto. Já já esse programa acaba. Elisângela Gomes, a Eli. Quando você trata, quando você pensa no seu cliente primeiro, ele vai pensar em você. Como eu disse, tem no ramo, tem outros. Por que que ele vai escolher você? Por que que ele vai escolher o seu produto? Por que que ele vai escolher o seu serviço? Por que o seu? Qual é o seu diferencial? Tem consideração alguma? Tem conexão alguma com aquilo que você faz? E essa outra pessoa também? Ou é simplesmente pela necessidade? Porque se for apenas uma relação fria com o seu produto, com o seu serviço, do mesmo jeito que vem, vai. E aí, o que vai acontecer com as suas vendas? O que vai acontecer com o seu lucro? O que vai acontecer? Então, quando você pensa no seu cliente, ele vai pensar em você. Quando você pensa no seu colaborador, ele vai pensar em você. E olha só. Em Lucas 6, 31, tá lá. Esse princípio bíblico também. Lucas 6, 31. E como vós quereis que os homens vos façam, da mesma maneira, fazei-lhes vós também. Minha gente, esse é um preceito. É como uma tocha, sabe? Guiando o seu passo. Tá escuro. E aí, esse princípio é como se fosse a tocha iluminando. Que é você considerar os outros primeiro. Porque é só isso que vai voltar pra você. Ah, mas eu... Não tá bom pra mim a relação com os meus liderados, com os meus líderes, no mercado. Tá ruim? Pois é, o que é que você tá plantando mesmo? Você tá pensando em você primeiro? Tem um ditado, gente, que eu acho ele meio forte, mas é a pura verdade. Cada um tem a vida que merece. Pronto, falei. Gente, tá um calor aqui que eu tô derretendo. O líder empresarial sábio, o sábio, ele vai tratar os outros como ele gostaria de ser tratado. Não é porque ele tem a caneta na mão, a última caneta. Não é porque ele domina aquilo. Que ele não vai pensar no outro primeiro. Lembra? Tudo é questão de conexão. Conexão. E essas empresas que não pensam nos seus clientes, eles não serão pensados por eles, minha gente. Não vai. Não adianta. Por quê? Princípio. Princípio. Não muda. Não tem como. Você sabe que uma vez, vou contar isso para vocês. Eu fui executiva de negócios numa multinacional. E aí, olha isso. Gente, você que tá aqui ó, no 102.1, seja bem-vindo. Esse é o programa Negócios com Propósito. Como CEO da Dore Mais, que honra servi-los aqui também. E lá no meu Instagram, você tem mais conteúdo comigo, Elisângela Gomes. A ele. Passa rápido aqui esse programa, né? E eu gostaria muito de ter mais tempo com você. De poder pegar na sua mão. Poder te ajudar a trilhar. Muitas vezes, aquele caminho que você não está conseguindo. A trilhar, a chegar em lugares que para você tá escuro ainda. Então, eu quero muito te ajudar com isso. Muitas coisas, né, para chegar até aqui, você que conhece a minha história, sabe. E você que não conhece, eu conto lá no meu Instagram. Tem um vídeo contando um pouquinho. Alguns, né, gente? Alguns. Que eu começo muito nova ali com 12 anos para chegar até aqui. Nesse caminho, eu tive grandes homens e mulheres de Deus preparados, mentores, que me ajudaram. Em qual área? Todas elas. Todas elas. E não tem como você chegar sozinho. Ó, para esse programa acontecer, eu tô do outro lado do mundo. Mas eu tenho um time incrível que tá ali na Avenida Paulista. Tá lá o Wellington, a Mary, o Natan, a Ellen. Então, para poder isso acontecer. Percebe que sozinho vai ser muito difícil. Será que você vai conseguir chegar ou vai se perder no meio do caminho? Essa é a função de um mentor, essa é a função de alguém que já passou por ali e tem interesse em te ajudar, para junto com você trilhar e chegar nesse objetivo. Qual que é o seu objetivo? E agora, eu tenho um outro conselho para você. Propósito. Se você não sabe o propósito da sua vida, se você não sabe o propósito do seu negócio, você precisa de um mentor. Você precisa de alguém que vai te ajudar a chegar. Chegar nesse propósito, porque é o combustível do carro chamado vida. Olha só, minha gente, quanto mais você sobe, quanto mais você avança, mais você fica distante da mediocridade, mais distante você fica da grande maioria. Por quê? Não é tão simples. Aliás, não é tão fácil, é simples. É só decidir ter os mentores e você chegar e pagar o preço que você vai. Um lugar onde tem muito isolamento é na liderança. Porque muitas vezes você tá vendo e quer chegar e outros não estão vendo. Então, você que é líder, você que é empreendedor, empreender é um desafio. Às vezes você se sente muito sozinho. É para você que eu estou falando. Que precisa de um mentor. Alguém junto contigo. E olha só. Quando você está no meio da confusão, você não consegue ter opções. Parece que não tem saída. Parece que o problema é o dinheiro. Parece que o problema é o mercado. Parece que o problema é a sua saúde apenas. Então, vamos juntos. Vamos juntos, porque juntos nós somos mais fortes, né, minha gente? E você que tá comigo todos os dias, eu tenho um presente. Eu abri uma vaga pra gente ir juntos nessa. Sim. Eu quero ir com você. Só você ligar. Manda uma mensagem. WhatsApp. 011. Tô procurando o telefone da Ellen aqui. Aqui, 011-99537-5356. 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Que ela vai conversar com você e entender se esse é o seu momento de você ter a minha ajuda. Eu quero muito. 11-99537-5356. Não só quero, como chegar até aqui. Foi por conta dos princípios. Foi por conta do propósito. E você que tá aqui, no 102.1, Negócios com Propósito. E o nosso tema de hoje, os princípios bíblicos de um verdadeiro negócio. Tem negócio falso? Tem. Um monte. agora o verdadeiro, pelos seus frutos vos conhecereis. Vamos lá. A gente já falou do primeiro princípio, sempre dê o segundo passo. Princípio 2, trate os outros como você gostaria de ser tratado. A regrinha de ouro sendo aplicada. Se ela for aplicada, vira ouro na sua vida. Ouro, ouro, ouro. E agora, o princípio 3, lucro com propósito. E aí, você gosta de lucrar bastante? Ah, gente, parece que é a função, né? De um negócio é o lucro. Ué, senão você vai trabalhar de graça, não é mesmo? Conheça as suas prioridades. Lucro com propósito. Você vai conseguir encontrar quando você conhecer as suas prioridades. Viver uma vida e administrar esse propósito com uma visão poderosa. Por quê? Porque o lucro com propósito, ele é poderoso. Mas por que ele? Porque ele vai ser bem utilizado. E ele sendo bem utilizado, ele vai levar você ao sucesso. Não só ao sucesso, mas ele vai te levar em um lugar de importância. O seu negócio é importante para a sociedade? A sua vida é importante para a sua família? Para o seu ministério? O lucro? Os seus recursos financeiros? Sendo bem aplicados, bem utilizados? Ele te leva, é ele que vai te levar. Agora, se você não tiver esse lucro com propósito aí na sua vida, você não vai atrair pessoas para sua missão. Muito menos vai atrair pessoas para sonhar junto com você. E de novo, você e eu, nós precisamos do outro, de outros, para que some com a nossa missão, para que sonhe junto com você, para que sonhe junto comigo. Existem os porquês. E você tem falado os seus porquês? Porque é o porquê que vai fazer você caminhar, continuar caminhando, e é também o porquê que vai conectar outras pessoas. Olha só. Tem uma pegadinha uma vez, gente, que eu que eu assisti. É assim, olha só, que demais isso. Uma fila do banco. Chegou a moça, atrasada, ela tinha que pagar. Lembra na época ainda que a gente pagava as contas no banco? Hoje não precisa mais, né? Os aplicativos facilitou tudo. Mas, olha só, ela chegou furando a fila. Sem dizer nada. Sem dizer nada. Ela entra na frente, aí um olha, torce o nariz. O outro, oi, minha senhora, a fila é aqui atrás. Pode ir pro final da fila. E ela ali. E só xingamento, só mal olhado. Imagina, a pessoa vem, entra na sua fila e fica quieta como se fosse dona da fila. Que conversa é essa? Né? Aconteceu isso. A mesma moça, no dia seguinte, ela foi no banco de novo. Outras pessoas, né, na fila. Ela entra, pede desculpa. Ela vem para furar a fila. E ela começa a explicar o porquê que ela tá furando a fila. Ela, ai, eu tô muito atrasada. Desculpa, eu preciso pagar essa conta hoje. E eu tenho que sair daqui, eu vou levar minha filha na escola. E se eu perder 5 minutos, eu não posso esperar. Minha filha não vai conseguir entrar. Quando ela explica o porquê que ela tá furando a fila, o senhor que estava assim, claro, claro, pode passar. A outra, sim, pronto, conectou. Toda vez que você entende, que você explica o porquê que você está fazendo tal coisa, você vai conectar a outra pessoa a você. Faz um teste. Faz um teste com esse princípio. Faz um teste para você ver. Depois você volta aqui no meu Instagram, Elisângela Gomes Aeli, e me conta. E a gente pode trazer isso para o nosso negócio, principalmente. Existem empreendedores que ele sai fazendo, né? Ele tem muitas atividades. Só que ele esqueceu de trazer os colaboradores, sonhar junto com ele, estar na missão junto com ele. Porque ele vai precisar explicar. Ele vai ter que dizer os porquês. Isso demanda tempo. É. Conexão, intimidade, demanda tempo. A minha pergunta para você é: quem está sonhando com você? Quem está caminhando com você? Está na mesma missão ou não? Eu já te falo que você não vai chegar a lugar nenhum. Não vai. Princípio de novo, né, minha gente? Então, o sucesso... É, eu vou até arriscar em dizer aqui para você, do seu negócio, o sucesso da sua família, do seu cônjuge, aí é conseguir atrair o outro sonhando junto com você, nessa mesma visão. E esse princípio que a gente está falando sobre lucro com propósito. Se você é um líder cristão, se você é alguém que ama a Deus sobre todas as coisas, você deve construir esse lucro com propósito. Por quê? Olha só, Jesus, ele perguntou lá para os seus seguidores da época. Não sei, será que ele abriu uma caixinha de pergunta? Ai, ele foi lá, botou uns stories dele. Ah, ele perguntou para os seus seguidores em Marcos 8:36. Olha só. Que adianta ao homem ganhar o mundo inteiro e perder a sua alma? Ou que o homem poderia dar em troca da sua alma? Olha esse versículo, olha o ensinamento poderoso que a gente encontra aqui. O lucro é bom, claro que é. Mas você está usando ele para o melhor? Com esse lucro, com a visão de lucro, do propósito, o propósito desse lucro é atrair sonhadores com você e ampliar isso ou não? Tá bom, você pode ir atrás do dinheiro, dinheiro pelo dinheiro. É uma escolha. Mas aí eu pergunto pra você, o que, que adianta você ganhar o mundo e perder a sua alma? Porque tudo que o dinheiro pode comprar é barato. Por quanto você vende o seu dedo da mão? Você tem 10? Vende um dedo pra mim? Quanto que custa? Hã? Todo negócio, minha gente, de sucesso, ele gera lucro. Tem que gerar. Para isso, precisa... E aí vai meu conselho para você. Ele precisa, sim, impactar pessoas. Precisa estar servindo pessoas. Isso tem que estar consciente para você. Porque senão você não vai honrar quem está com você. Isso você tem que trazer para sua consciência. para o seu dia a dia. Porque você vai sair desembestado, desenfreado. O dinheiro pelo dinheiro. Dinheiro sem propósito. E aí, cuidado. Pode perder a alma. Não sou eu que estou dizendo. Lê lá. Marcos 8:36. E aí eu tenho uma pergunta para você. Quem que é o seu bando? Quem é a sua gangue? Quem tá junto com você? Quem? É a sua família? São os seus amigos da igreja? Do seu ministério? São seus colaboradores? São os seus clientes que têm fidelização com aquilo que prometeu e está cumprindo? Fala-se muito de influenciadores, né? Nas redes sociais. Então, influenciador é aquele que inspira, né, gente? Vamos lá, vamos ser inteligente? Porque a pessoa só vai seguir a outra se ela inspirar em algo, senão não vai. Isso aí. Bom, esse programa Negócios com Propósito, você que está me ouvindo aqui no 102.1, seja muito bem-vindo. Princípios bíblicos de um verdadeiro negócio. Talvez você está perdido em algum desses princípios. Por isso que você não está prosperando. E eu quero te ajudar. Tem uma vaga para você. 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E o quarto e último princípio, e não menos importante. Conheça seus sims e os seus nãos. Seja decisivo e tome ótimas decisões. Tome as suas decisões baseado em seus valores. Andar em princípio, andar pela palavra de Deus. Ter um negócio próspero e abundante. Servindo e abençoando pessoas. Isso é para você? Toda vez que você conhece os seus sims, quando você conhece os seus nãos, fica possível você colocar esses princípios em ação. Diga sim às coisas que tornarão você e sua empresa e os seus negócios melhores. Agora, viva de acordo com a palavra. Diga sempre sim para a palavra. Porque ela vai nortear você rumo ao lugar que você foi preparado para chegar. A sua essência, ela foi gerada. Pura. Aí o pecado, né? Veio e bagunçou o coreto. Mas a sua essência, ela vai ser direcionada pela palavra. Você sabia que a nossa alma, ela sente saudade de coisas que a gente ainda nem viveu? Por quê? Porque somos os filhos de Deus. E esse Deus tem grandes coisas. Grandes coisas. Se você está tendo uma vida medíocre, parou tudo, não é essa vida que ele preparou para você. Você sabe que quando você sabe dizer sim, quando você sabe dizer não, a sua assinatura, ela vale alguma coisa. A sua palavra, ela vale muito. Cumpre os seus compromissos. Quantas pessoas, quantas empresas que no meio do caminho muda? No meio do caminho, mas você disse numa outra aula que nós precisamos ser flexíveis. Flexíveis sim, mas em quebra de princípio não. Princípio não se quebra. É, Um líder que sabe dizer sim e não atrelado aos princípios, ele entendeu a chave da verdadeira influência. Porque as pessoas podem confiar nele. Bom, se fulano falou, vai acontecer. As pessoas não podem seguir uma pessoa que não sabe para onde está indo. Ou ela não tem o porquê clarificado. É um cego guiando outro cego. E aí, Jesus, de novo, dá esse segredo para nós líderes. Se você não tem um negócio ainda, se você não é um empreendedor, um empresário, você lidera a sua vida, você lidera a sua casa, você lidera a sua família, você lidera o seu casamento, o que que você lidera? Se não está liderando, corre, porque alguém está. Tomara que não seja o mal. Em Mateus 5,36, fala assim: não jurem pela sua cabeça, pois vocês não podem tornar nem um fio de cabelo branco ou preto. Tudo que você precisa dizer é simplesmente sim ou não. Qualquer coisa além disso vem do maligno. Eita! Olha aí. Tá com muita dúvida? Que não seja nos seus princípios. Você vai precisar dizer sim quando algo for para potencializar o amor de Deus. Você vai dizer sim quando for a vitória da sua família. Você vai dizer sim para o aumento de lucro na sua empresa. Você vai dizer sim para aquele colaborador que chegou e entendeu a missão, entendeu o sonho, entendeu o propósito do seu negócio. O poder dizer sim ou não significa que você sabe para onde você está indo. E o que você está realizando. O porquê que você está aqui na Terra. Por quê? Faça com que as palavras, as suas palavras signifiquem algo. Faça com que a sua vida signifique algo de poderoso. Desenvolva, construa relações de confiança. Porque é essa confiança que vai inspirar outros. Não tem como você confiar em alguém que não está alicerçado em princípios. Conheça os seus nãos, porque são eles que vão fazer toda a diferença. Diga não ao mal. Diga não à dúvida. Diga não à insegurança. Diga não à incerteza, porque você é filho amado de Deus. E você que não sabe ainda o seu propósito de vida e do seu negócio, eu quero te ajudar com isso. 011-99537-5356. Vamos juntos nessa mentoria que eu abri para você. 011-99537-5356. Seja forte, seja constante e seja abundante na autoridade do nome de Jesus. Combinado, minha gente? Bom, esse foi o programa Negócios com Propósito. Espero você lá no meu Instagram, Elisângela Gomes Aeli. E vamos juntos, porque juntos nós somos muito mais fortes. Um beijo no seu coração. Tchau, gente.
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2: Olá, Rádio Adore Mais FM. Meu nome é Rosângela, sou de Santo André. Estou ouvindo sempre. Quero pedir o louvor de Sião, Derrama, do Lucas Augustinho e Gabriela Rocha. Obrigado, beijos.

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2: Olá, Adore Mais FM, tudo bom? Meu nome é Vinícius, sou de Mauá e gostaria muito de escutar a música do Fernandinho, Uma Nova História. Muito obrigado, Deus abençoe a todos.

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2: A mensagem de hoje é: não compartilhe seus sonhos com quem não vai vivê-lo com você. Não compartilhe seus sonhos com quem não vai vivê-los com você. Você já parou para conversar com alguém que você ama, que você confia, só que você tem certeza que o seu sonho, ela não vai participar, ela não vai chegar lá com você, ou até mesmo ela nem vai entender o porquê você tá sonhando isso. E aí ela começa a te falar palavras que não edificam em nada. Muitas vezes ela acaba te influenciando a desistir do seu sonho, porque como ela não viu como você, não vai estar lá com você, ela não tem dimensão disso. E aí ela pode te desanimar, te fazer de desacreditar do seu sonho e daquilo que Deus mandou você fazer. Então, compartilhe os seus sonhos, os seus objetivos com aquelas pessoas que você tem certeza que ela vai viver isso com você. E que ela entende e que ela vai estar lá, chegando lá nesse sonho, junto com você. Combinado?
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0: Você consegue medir quantas vitórias você já teve até aqui na sua história? Não foi à toa. Tudo que você já passou até aqui. Quero que você lembre disso. Que essas vitórias todas que você teve na sua vida até aqui não foram em vão, não foram à toa. Às vezes a gente quer a próxima vitória, a gente quer a próxima conquista, a gente quer o próximo sonho e a gente esquece de todas as vitórias que a gente já teve. E é preciso que a gente lembre das palavras de Jesus ou das palavras que foram faladas em nome dele, que a paz de Cristo ela seja o juiz no coração de vocês. E esse texto de Colossenses 3:15 diz assim, e sejam agradecidos. A gente vive num país onde a gente esquece dos nossos heróis. Eu costumo muito perguntar 5 heróis do Brasil e as pessoas não sabem dizer o nome deles. E é aquela senhora que está na escola fazendo a merenda todo dia, sozinha, para 1.000 crianças. Eu conheço escola assim. É aquele professor que dedicou a vida inteira para mudar a vida das crianças. É o médico num posto de saúde sem condições, num desses rincões do Brasil. Cada um desses heróis brasileiros fica esquecido. E a gente não sabe dizer o nome do bombeiro que salvou a vida de alguém e morreu. Porque aqui o herói é esquecido. E a gente tem uma cultura em que o próximo leão que você vai matar, né, o próximo gigante que você vai tombar, é o que importa. E a gente não pode ser assim. A gente precisa agradecer. Todo dia a gente precisa agradecer porque a gente venceu, porque conquistas foram feitas. E é o que nós vamos fazer agora, nesse momento. Para aprender, conforme o que está ensinado nesse texto, a ser agradecido. Senhor, eu quero te agradecer, Senhor, particularmente pelos meus pais hoje. Eles já estão contigo, mas eles foram heróicos, sabe, Pai? Em me ajudar e me ensinar coisas que só eles poderiam ter me ensinado, sabe, Pai? Quero te agradecer por eles. Porque eles mudaram a minha história, Pai, da maneira deles, sabe? Sei que quem está hoje aqui comigo também tem paz, Senhor Deus, e às vezes esqueceu, sabe? De tantas vezes agradecer por eles, porque eles mudam a nossa história. Quando a gente vai ficando mais velho, a gente só culpa os pais, só culpa as pessoas e esquece que eles nos ajudam a vencer e que eles são quem somos, a nossa origem. Nos ajuda a ser agradecidos. Nós te agradecemos por tudo, em nome de Jesus. Amém. Quero te convidar todo dia a agradecer. Isso é a vitória que Deus quer gerar na sua vida. Meu nome é Eli Moreira, pastor Eli Moreira. Eu quero te convidar a compartilhar essa mensagem de esperança para mais pessoas.
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3: Olá, Adore Mais FM, tudo bom? Meu nome é Vinícius, sou de Mauá e gostaria muito de escutar a música do Fernandinho, Uma Nova História. Muito obrigado, Deus abençoe a todos.

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2: Me chamo Aclésimo.

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2: A mensagem de hoje é: não é a palavra de Deus que garante a vitória. É a nossa fé nessa palavra que produzirão os resultados. Não é a palavra de Deus que garante a vitória. É a nossa fé nessa palavra que produzirão resultados. Conhecimento sem ação é uma mera ilusão. Se você aprender algo novo hoje, amanhã, depois e depois, você vai ficar apenas com esse conhecimento. Agora, se você não colocá-los em prática, todo o tempo investido, será que valeu alguma coisa? O que você hoje precisa tomar de ações para o que você já aprendeu e está enrolando, está demorando para tomar essas ações? Faça isso hoje, não deixe passar mais tempo não. E prepare o seu coração para os resultados que serão produzidos na sua vida. Combinado?
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0: Se você está pensando em desistir, ouça isso antes. No nosso caminho, às vezes chega um momento em que você declara falência, sabe? Você fala, eu tô falido. Emocionalmente, eu desisto de tentar encontrar alguém para andar comigo. Profissionalmente, eu tô sendo um desastre. Meus relacionamentos com os amigos estão horríveis, eu nem sei quem são meus amigos. Eu tô perdido e eu não sei o que fazer mais. Se talvez você que está me ouvindo hoje está se sentindo dessa forma, queria compartilhar com você que Jesus contou uma história de uma mulher viúva. As mulheres viúvas eram as pessoas mais desamparadas da sociedade no tempo de Jesus. E ela precisava que a causa dela fosse julgada e ela incomodava um juiz que era um juiz venal. Qualquer pessoa podia comprá-lo. A Bíblia o chama de um juiz iníquo ou juiz venal. E ele contou essa história falando sobre o dever, Lucas 18:1, de orar e nunca desistir. Eu estava olhando no grego essa palavra de nunca desistir e ela significa nunca perder a coragem. Isso é difícil. Tem hora que a gente está sem coragem. Sem coragem para levantar, sem coragem para lutar mais, sem coragem de esperar que o mundo mude. E aí, eu e você precisamos encontrar coragem aonde? E eu queria dizer que Deus é essa coragem. Deus é essa pessoa que fala na Bíblia muitas vezes, coragem, eu estou com você. E porque eu estou com você, você vai conseguir. Você vai encontrar o caminho. Você vai achar a esperança que você não está encontrando. E é isso que nós vamos buscar através da oração hoje. Senhor, nós estamos desencorajados, desmotivados, no sentido falidos. E nós te pedimos hoje, em nome de Jesus, coragem. Que a gente não tem essa coragem mais. A gente está fraco, doente, desamparado, esquecido, perdido. Mas obrigado porque o Senhor não desistiu da gente. O Senhor nunca vai desistir. Então nós entregamos a nossa vida ao Senhor e pedimos que o Senhor nos dê um novo caminho, uma nova vida que está em Ti e que estará em nós. Em nome de Jesus, amém. Compartilhe essa mensagem com quem está sem coragem, sem direção e abençoe outras pessoas.
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0: Olá, meus queridos da Adore Mais. Estamos aqui, eu sou a Cléo Rossafa, de segunda a sexta, meio-dia e 18 horas, domingo às 9. Isso aí, Adore Mais. Deus te abençoe demais.
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3: Meu nome é Sueli Del, sou Sueli de Lima Souza. E a rádio eu conheci num momento de dificuldade, assim, de tristeza, que eu estava num período de transição. Foi quando eu liguei o rádio e comecei a ouvir a Adore Mais. Me chamou a atenção a programação. Tanto é que eu congrego hoje numa das igrejas que estava fazendo trabalho também na Adore Mais. Bom, e eu quero pedir uma música. Toca muito no meu coração. Eu me conecto muito com Deus quando estou ouvindo. É a bondade de Deus. Na voz de Cleiton Queiroz. Continue ouvindo a Rádio Adore Mais, que é muito bom.

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3: Olá, Rádio Adore Mais FM. Eu sou a Vera Gil, de São Paulo, do bairro Saúde. Ouço sempre a programação da Rádio Adore Mais. Eu gosto bastante. E eu quero deixar meu pedido de louvor aqui. Deserto, da cantora Maria Marçal.

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2: Oi, Adore Mais, meu nome é Thiago, sou aqui da Zona Leste de São Paulo, sou da Primeira Igreja Batista, aqui de Goianazes, e aí eu tô sempre ligado aqui, ouvindo pelo rádio, ou então quando eu tô fora de São Paulo, eu ouço pelo aplicativo. Queria pedir uma música do Thales, que eu gosto pra caramba, que é Casa do Pai, tá bom? Obrigado, Adore Mais!

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2: Bom dia, família Adore Mais. Eu sou o Cícero da cidade de Tiradentes. Eu queria muito ouvir a música com a cantora Maria Marçal. A música se chama Deixa. Um abraço para todos os ouvintes e parabéns para vocês.

0: Glória a Deus.
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4: Olá, pessoal da Rádio Adore Mais. Me chamo Wesley, sou daqui de São Paulo e gostaria de pedir o hino Plano Melhor Renascer Praise. Deus abençoe.

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2: Olá, Rádio Adore Mais FM. Eu sou a Vera Gil, de São Paulo, do bairro Saúde. Ouço sempre a programação da Rádio Adore Mais. Eu gosto bastante. E eu quero deixar meu pedido de louvor aqui. Deserto, da cantora Maria Marçal.

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3: Graça e paz, igreja. Graça e paz, Adore Mais. Gostaria de pedir um louvor, Cassiane, o hino da vitória. Obrigado, Adore Mais.

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3: Oi, meu nome é Alessandra, sou de São Paulo, há alguns anos prestigio a Rádio Adore Mais. Amo ouvir a Deus através da Bispa Cléo Rossafa. A música que eu quero é Ruge o Leão, que se abram os céus, de Isaías Saad. Obrigada.